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0: Fagner, parceria de Menescal e Ronaldo Boscoli Rio. A cantora e compositora baiana Bela, que se divide entre Salvador e o Rio de Janeiro, dá um novo passo na carreira com o lançamento do seu primeiro álbum de estúdio, Manhãs Sussurradas, já disponível nas plataformas. A seguir.
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0: O disco autoral chega pelo selo Alá Comunicação, reunindo 10 faixas, entre inéditas e músicas já conhecidas do EP Aurora, e revela uma artista que transita com naturalidade entre o pop, a MPB e o indie, em um som que evoca o encontro entre o mar e a cidade. Produzida por Peu Del Rey e Tiago Oliveira, voz da banda Maglore, o álbum nasce de um processo criativo que atravessa diferentes momentos da vida da artista, incluindo períodos de imersão em São Paulo. O trabalho carrega influências de nomes como Jorge Ben, Marisa Monte, Malu Magalhães e Norah Jones, refletindo uma identidade sonora delicada e contemporânea. Destacamos as faixas Toques Leves e Manhãs Sussurradas.

0: Bela Dela Manhãs Sussurradas, abrindo o bloco Toques Leves. A Unesp FM está apresentando Pé na Estrada. Os Gilsons apresentam um novo álbum, Eu Vejo Luz em Maior Proporção do que Eu Vejo a Escuridão, aliando tradição e modernidade. A seguir,
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0: 4 anos separam a estreia do grupo deste novo álbum. Neste período, os Gilsons ganharam projeção nacional, circularam em turnê pelo exterior e atravessaram a doença e a morte de Preta Gil, figura central da família. Tudo isso ampliou a identidade sonora do trio, marcada por atmosfera solar, grooves afro-brasileiros. O disco traz parcerias com Arnaldo Antunes, Narcisinho, Júlia Mestre, Sona Jobarter, multi-instrumentista, cantora e compositora gambiana, além de Caetano, Moreno e Tom Veloso. O título extenso funciona como um mantra e surgiu durante a composição de Visão, música de abertura que estabelece o tom do projeto. Um olhar que reconhece a dor, mas escolhe enxergar a luz. Segundo o grupo, o processo criativo foi atravessado por um período particularmente delicado, marcado por luto familiar, turnês intensas e a necessidade de fortalecer ainda mais os laços entre os irmãos. Além disso, a música se tornou uma fagulha para seguir em frente, transformando o disco em espaço de elaboração e cura. Destacamos as faixas Minha Flor, com composição de Arnaldo Antunes e participação dos Velosos, e Vai Chover, parceria de João Gil com Arnaldo Antunes, que faz feat com os Gilsons na faixa.

0: Gilson e Arnaldo Antunes, Deles Vai Chover, abrindo o bloco Gilsons, Caetano, Tom e Moreno Veloso, Minha Flor. A Unesp FM está apresentando Pé na Estrada.
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0: Neste bloco, Zé Lucas, instrumentista, cantor e compositor do agreste pernambucano. Nascido em Garanhuns, traz em seu trabalho elementos da cultura popular nordestina e da MPB como suas principais fontes de inspiração. Vamos ouvir seu mais recente single, Enredo. E na sequência tem o botucatuense Tom Ribeira, uma das revelações da nova MPB, misturando bossa nova e samba com vivências do interior. De seu EP Pedaço, destacamos Botucatu.

0: Tom Ribeira, dele Botucatu, abrindo o bloco Zé Lucas, dele Enredo. A Unesp FM está apresentando Pé na Estrada.
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0: Seguimos
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0: Com a cantora Fran Nóbrega, acompanhada de Mestrinho e Pipoquinha, renomado contrabaixista cearense, e o novo hit da cantora, Um Mundo de Amor. Na sequência, tem a cantora e compositora Ina Magdala, mineira de Belo Horizonte, que lançou seu primeiro trabalho autoral, Cabe Quem Quiser, com 10 faixas inéditas. Vamos ouvir, vai entender.

Ina Magdala Della e com o trompete de Gustavo Vilas Boas, vai entender. Abrindo o bloco, Fran Nóbrega, Mestrinho e também Pipoquinha com Um Mundo de Amor. A Unesp FM está apresentando Pé na Estrada. Letícia Fialho é cantora, compositora e multi-instrumentista. Guiada pela ancestralidade e atravessada pela vivência quente dos subúrbios, pela magia boêmia das ruas e madrugadas, pelo gosto por soltar pipa e pela tendência a ralar joelhos, Letícia tece suas canções unindo palavra e música pela linha fina da sensibilidade. Natural de Brasília, com 4 discos inteiramente autorais, é dona de uma trajetória consistente, arranjando, concebendo e dirigindo cada trabalho seu. Destacamos seu single mais recente, Outra Ladeira. E na sequência tem Lenine e uma faixa de seu mais recente álbum Eita, em homenagem ao Nordeste, com 11 faixas, incluindo parcerias com Maria Bethânia e Maria Cadu. Destacamos Confie em Mim.

0: Benini dele e Dudu Falcão, Confia em Mim. Antes, Letícia Fialho, dela e Tanise Silva, Outra Ladeira. A Unesp FM está apresentando Pé na Estrada. Tiago York revisita Troco Likes, 10 anos depois, com regravações e turnê comemorativa. A seguir.
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0: Em 2015, Tiago York já somava 11 anos de carreira e 3 álbuns de estúdio com composições principalmente em inglês. Um lançamento naquele ano, no entanto, impulsionou sua carreira mais do que qualquer outro. Agora, uma década após a chegada de Troco Likes, o músico brasiliense revisita o disco que projetou seu nome nacionalmente. A celebração vem por meio de um novo álbum especial e de uma turnê pelo Brasil. Troco Likes foi o primeiro trabalho de Tiago York, composto inteiramente em português. A obra conseguiu emplacar alguns hits nas plataformas de streaming e rendeu ao artista seu primeiro Grammy Latino, na categoria de melhor álbum pop contemporâneo em língua portuguesa, com a versão ao vivo do projeto. Recentemente, Tiago lançou Troco Likes 10 anos. Nele, Tiago York convida outros artistas para redescobrirem juntos o disco original através de releituras das suas 10 faixas. As novas versões brincam com ritmos diversos, incluindo o pagode do grupo Menos é Mais e o sertanejo de Luana Prado. Há colaborações

ações com nomes da nova cena, como Isa, JP, Marina Sena, Os Garotins, Vitor Clay e Meli. Mas também está presente no disco a experiência de Ney Matogrosso. Com JP, vamos ouvir Mil Razões. E na sequência, com Ney Matogrosso, Liberdade ou Solidão.

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1: Tiago York, Ney Mato Grosso, de Tiago, Liberdade ou Solidão. Abrindo o bloco com JP, Mil Razões. A Unesp FM está apresentando Pé na Estrada. Rael lança Nas Profundezas da Onda, seu novo álbum de estúdio, que chegou às plataformas digitais a seguir.
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1: O cantor e compositor entrega 11 faixas inéditas que transitam pelo afrobeat, boom bap, rap e reggae. O lançamento chega após o disco Onda e dá continuidade à proposta apresentada ano passado, mas ampliando-a. Este período de tempo foi suficiente para Rael mergulhar ainda mais no conceito de liberdade, característica que sempre esteve presente em sua discografia. Com uma carreira consolidada, o cantor e compositor buscou mostrar um lado mais íntimo numa narrativa que traz um olhar crítico e observador. O álbum equilibra momentos introspectivos, faixas mais enérgicas e até canções românticas, repertório que foi despertado durante esse mergulho, que só exaltou o que sempre fez parte de sua personalidade artística. Vamos ouvir as faixas Forma Abstrata e Cabulosa.
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cabulosa, abrindo bloco Forma Abstrata. E vamos ficando por aqui. Prazer enorme estar com você. Operação de áudio Paulo Pepa. Eu sou Silene Barros. Continue com a Unesp FM e até mais. Nossa.

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3: 21 horas e 59 minutos.
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6: Olá, iniciamos o programa de hoje com Frédéric-François Chopin, considerado o maior compositor para piano do período romântico. Exímio pianista, encantava plateias com a delicadeza, a intensidade e a profundidade de sua música. Embora tenha vivido grande parte de sua vida fora da Polônia, sua terra natal, jamais deixou seu coração. E essa saudade transparece de forma tocante em sua obra. Em suas poloneses, danças de origem nobre e patriótica, ele encontrou uma forma de se conectar com seu país distante. Eram, como se pode dizer, verdadeiras cartas musicais de amor à Polônia, cheias de saudade, orgulho e dignidade. Por meio dessas obras, Chopin transformou a dor da distância em beleza eterna. De Frédéric-François Chopin, destacamos a Grande Polonese, Opus 22. Vamos ouvir.

Essa foi a Grande Polonaise, Opus 22, de Frédéric-François Chopin. Na Unesp FM, Clássicos Unesp e as mais populares obras dos grandes mestres da música universal. Seguimos com Joseph Verdi e Wolfgang Amadeus Mozart.

Ouvimos o Adágio e Rondó do Quarteto para Flauta K-285 de Wolfgang Amadeus Mozart. Antes, a abertura da ópera A Força do Destino, de Joseph Verdi. 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Johannes Brahms, compositor alemão nascido em 1833, é um dos pilares da música romântica. Sua obra integra com justiça o patrimônio universal do que se produziu de mais elevado em arte musical no século XIX. Dotado de talento prodigioso e imaginação vigorosa, Brahms soube conciliar o rigor clássico herdado de Beethoven com a sensibilidade romântica de sua época. Suas quatro sinfonias são verdadeiros monumentos da música orquestral, obras-primas de concepção temática, harmonia e instrumentação. A terceira sinfonia em Fá maior, opus 90, concluída no verão de 1883, é talvez a mais introspectiva e pessoal das quatro. Nela, Brahms revela um espírito altivo e nobre, mas também melancólico, uma obra que oscila entre o lirismo envolvente e momentos de tensão dramática. O terceiro movimento, Pouco Alegreto, que ouviremos logo a seguir, se apresenta com uma melodia melancólica e expressiva, iniciada pelas cordas em surdina e logo abraçada pelo clarinete. Considerado um dos mais célebres de todas as obras de Brahms, foi adaptado para diversas formações e até mesmo utilizado em trilhas sonoras. Sua beleza sonora toca diretamente o coração do ouvinte, revelando um Brahms mais humano, mais confessional. Johannes Brahms e o terceiro movimento, Pouco Alegreto, da terceira sinfonia em Fá maior, opus 90.

Este foi o terceiro movimento, pouco alegreto, da terceira sinfonia em Fá maior, opus 90, de Johannes Brahms. 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Neste bloco, Claude Debussy e Giacomo Puccini.

Este foi o intermezzo do terceiro ato da ópera Manon Lescaut, de Giacomo Puccini. Antes, em Bateau, pequena suíte para piano de Claude Debussy. 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Arcangelo Corelli, compositor e violinista italiano, nascido em 1653, foi um dos mais célebres instrumentistas de sua época e uma figura central do barroco europeu. Reconhecido por sua elegância e precisão, Corelli encantava plateias e patronos com seu domínio absoluto do violino. Suas obras para violino, especialmente as sonatas e os concertos grossos, destacam-se pelos movimentos lentos de delicada expressividade, nos quais ele explora com sutileza e refinamento todo o potencial sonoro do instrumento. Cada frase é moldada com equilíbrio, frescor e clareza. Não há exageros nem notas prolongadas pelo excesso. Tudo soa na medida certa. Sua escrita combina sobriedade e emoção, revelando um senso de forma que influenciaria profundamente compositores como Vivaldi, Handel e até o jovem Bach. Em Corelli, o violino deixou de ser apenas parte da orquestra e ganhou voz própria, lírica, sensível e luminosa. Arcangelo Corelli, a sonata para violino em Lá Maior, Opus 3, número 12. Vamos ouvir.

Esta foi a sonata para violino em Lá Maior, Opus 3, número 12, de Arcangelo Corelli. E chegamos ao final de mais um programa Clássicos Unesp. Produção Fátima Belisário. Trabalhos técnicos Paulo Sérgio Pepa de Carvalho. Apresentação Pedro Norberto. Fontes pesquisadas: Guia da Música Sinfônica Clássica, de François René Transfor, editora Nova Fronteira. E Música Clássica, editado por John Burroughs, da Jorge Zahar Editores. Obrigado pela sua audiência e companhia. E até o próximo programa.

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2: 22:59.
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Nesta uma hora, você vai encontrar músicas que acalmam, tranquilizam e relaxam suas tensões. Iniciamos o programa com a tecladista Rosana Vignatti. Do CD Entardecer, vamos ouvir Outono.

Rosana Vignatti, outono. Uma ótima noite para você que acompanha a música interior, um convite à reflexão e ao relaxamento. O inverno chega trazendo dias mais curtos, noites mais longas e aquele clima de recolhimento. É tempo de trocar a correria por cobertores, o áspero pelo quente, o barulho pelo silêncio que aquece a alma. As geadas e neblinas nos lembram que a natureza também precisa pausar e respirar. Aproveite para desacelerar, saborear um chá, ler um livro, ouvir uma música relaxante ou simplesmente ouvir a chuva. Afinal, o frio é só desculpa para nos cuidarmos melhor. Seguimos com Áureo Corrá, do álbum Quietude. Vamos ouvir Monte Carlo e The Silential Ensemble, do CD Silencium Songs of the Spirit. Destacamos Air and Angels.

The Silencium Ensemble, Air and Angels. Antes, Áureo Corrá, Monte Carlo. Paz e relaxamento para você que acompanha a música interior.

O inverno evoca paz por ser uma estação de recolhimento, introspecção e calmaria. Ele nos convida a desacelerar, valorizar o aconchego de um abraço ou de um cobertor e encontrar um refúgio de tranquilidade, tanto dentro de casa, quanto nos recantos mais serenos da própria mente. Seguimos com Ryuichi Sakamoto e a composição Sweet Revenge. E na sequência, a arpista Cristina Braga. Do álbum Espelho d'Água, vamos ouvir Amor Perfeito.

Cristina Braga, Amor Perfeito. Abrindo o bloco Ryuichi Sakamoto, Sweet Revenge. Uma noite de muita paz para você que acompanha a música interior. O inverno chegou e com ele aquela vontade de ficar no aconchego de casa por mais tempo. Mas a mudança de temperatura também pede um olhar atento para o nosso corpo. Seja com uma alimentação nutritiva, hábitos saudáveis ou aquele descanso merecido, a prevenção é sempre o melhor agasalho. Prepare o chá, pegue a manta e aproveite o clima. Seguimos com Eric Triger, do CD Lendas Imortais, destacamos Ícaro. E Chico Salles, do álbum Angels, vamos ouvir Windfall.

Chico Salles, Windfall. Abrindo o bloco, Eric Triger, Ícaro. A Unesp FM está apresentando Música Interior, um convite à reflexão e ao relaxamento. Que o inverno aqueça a alma com paz, o coração com fé e os dias com bons sentimentos. Neste bloco tem Brian Keane e Carol Tatum com After the Harvest e Cortioli do CD Infinito, a composição Spiral.

Cortioli, Spiro, Brian King e Carol Tatum, After the Harvest. Para encerrar o programa, vamos ouvir Enya com Epona.

Épona, vamos ficando por aqui. Fontes pesquisadas no Instagram, Coisa Boa para Ler, Despertar Divino e De Alma para Alma. Estúdio de gravação Silvestre Oliveira. Produção Silene Barros. Apresentação Marina Fontanelli. Uma boa noite e um bom descanso.

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8: 23 horas e 59 minutos.
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2: 0 hora e 59 minutos.
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7: Olá, iniciamos nosso programa com uma das mais belas e eternas páginas da música brasileira, Carinhoso.

A melodia foi composta por Pixinguinha em 1917. Quase 20 anos depois, em 1936, João de Barro, o inesquecível Braguinha, escreveu a letra que transformaria a obra em um dos maiores clássicos da nossa canção. Ao lado de Aquarela do Brasil, de Ari Barroso, Carinhoso consolidou-se como uma das composições mais representativas da era de ouro do rádio brasileiro. Na voz inconfundível de Orlando Silva, o eterno cantor das multidões, em gravação realizada em 1937, a canção alcançou um sucesso extraordinário, tornando-se um marco definitivo da música popular brasileira. Símbolo de romantismo, delicadeza e brasilidade, Carinhoso atravessa gerações e continua emocionando o público. Não por acaso, muitos críticos musicais a consideram o segundo hino nacional pela força de sua melodia e pela profunda identificação que desperta no coração dos brasileiros. Vamos ouvir Carinhoso, a obra-prima que consagrou Orlando Silva e o transformou no maior fenômeno de popularidade do rádio brasileiro na década de 1930.

0: Este foi Orlando Silva, do Pixinguinha e do João de Barro Braguinha, carinhoso.
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Esta foi Jaqueline François com Im Al-Amour. Antes, Isaura Garcia, do Jaime Florence e do Augusto Mesquita, Prêmio de Consolação. Também ouvimos Francisco Alves, do Kid Pepe e do Jesse Nascimento, Guardo no Coração. Agora no Rádio Saudade, Rita Pavone, cantora, intérprete e atriz italiana. Nascida em 1945 na cidade de Turim, na Itália, Rita Pavone iniciou sua carreira em 1962 com a canção La Partita di Pallone, que rapidamente se tornou um grande sucesso internacional. Naquele período, realizou turnês de grande êxito por diversos países da Europa e da América Latina, incluindo a Argentina e Brasil. Em 1963, lançou seu primeiro álbum, intitulado Rita Pavone. Ao longo da década de 1960, consolidou sua carreira com diversos outros discos e emplacou sucessos como Datemi un Martello, Cuore, Che mi importa del mondo, Fortissimo e Come te no c'è nessuno. Além da música, Rita Pavone também atuou no cinema e na televisão, participando de filmes e séries. Dona de um carisma marcante, conquistou enorme popularidade e o reconhecimento do público em vários países. Dessa fase brilhante da carreira de Rita Pavone, vamos ouvir Che mi importa del mondo, Datemi un martello e cuore.

0: Você ouviu Rita Pavone com Cuore, Datemi un Martello e Che mi importa del mondo?
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Jair Rodrigues, do Tom Jobim e do Vinícius de Moraes, Eu Sei Que Vou Te Amar. Antes, The Righteous Brothers com You Lost That Loving Feeling e ainda Paul Encas com Time to Cry. Agora no Rádio Saudade, destaque para o cantor lírico norte-americano de ascendência italiana, Mario Lanza.

Nascido em 1921 na Filadélfia, Pensilvânia, Estados Unidos, Mário Lanza foi um verdadeiro fenômeno musical. Cantor lírico, era dono de uma voz de tenor de potência extraordinária e timbre personalíssimo. Em vez de dedicar-se aos palcos de ópera, Mário Lanza preferiu construir sua carreira no cinema, no rádio, nos discos e na televisão. Em 1949, foi contratado pela gravadora RCA Victor, registrando no Manhattan Center, em Nova York, alguns dos mais importantes discos de sua carreira. Ao longo de sua trajetória artística, gravou mais de 200 títulos, sem contar os fonogramas extraídos de programas de rádio, televisão e de concertos ao vivo. Uma produção impressionante para um artista que morreu tão jovem, aos 38 anos de idade. Vamos ouvir Mário Lanza interpretando a inesquecível Granada, composição do mexicano Agustín Lara, uma das canções que melhor evidencia a imponência de sua voz e toda a emoção de sua interpretação. Na sequência, Because You're Mine, um dos maiores sucessos de sua carreira no cinema e na música, tema do filme homônimo de 1952, que ajudou a consagrar Mário Lanza como um dos mais populares tenores do século XX. Fechando o bloco, vamos ouvir outro grande sucesso de sua carreira, Be My Love, uma das canções mais populares de Mário Lanza, que conquistou o público em todo o mundo e se tornou um dos maiores clássicos de seu repertório.

0: Este foi Mário Lanza com Be My Love, Because You're Mine e Granada.
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Esta foi Elza Soares, de Baden Powell e Vinícius de Moraes, Formosa. Antes, Jamelão, do Lupicínio Rodrigues, Volta.

Rádio Saudade tem produção da Fátima Belisário. Estúdio de gravação, Silvestre Oliveira. Apresentação, Marina Fontanelli. Muito obrigada pela audiência. Até o nosso próximo encontro.

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2: Uma hora e 59 minutos.
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0: Muito obrigado.
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3: 2:59. 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
3: 3:59. 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
4: 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Uma hora de música instrumental brasileira para você. Passam hoje por aqui Nenê Trio, Júlio Borba, Henrique Mota, Brazilian Grupo, G-Toque, João Donato e muito mais. Começamos com o trompetista e compositor fluminense Silvério Pontes. O álbum Reencontro é seu primeiro trabalho autoral lançado depois de 40 anos de carreira. Acompanhado por convidados especiais, Silvério materializa no CD alguma das centenas de melodias que não param de povoar sua mente. O disco se tornou então uma colcha de retalhos musical com composições autorais e parcerias com nomes como Bebê Kramer e Marcelo Caldi. Destacamos No Tempo do Bonde.

Silvério Pontes, dele Leandro Saramago, no Tempo do Bonde. A Unesp FM está apresentando Brasil Instrumental. Seguimos com Nenê Trio. Em julho de 2010, eram apresentadas no Sesc Pinheiros, em São Paulo, as composições que viriam fazer parte do álbum Inverno, selo Sesc de 2011, de Nenê Trio. O selo Sesc lança agora o registro desse show nos sessões Selo Sesc número 18, Nenê Trio, disponível nas principais plataformas de áudio. Desde 2001, Realcino Lima Filho, vulgo Nenê, toca o Nenê Trio, cuja formação, à época da gravação, contava com Nenê na bateria, Alberto Lucas no contrabaixo e Írio Júnior ao piano, que atualmente é executado por Edson Santana. No show de 2010, o trio performou quatro faixas que unem a inovação polirrítmica característica do grupo a ritmos tradicionais brasileiros. Em 2010, quando o show foi gravado, Nenê Trio passava por uma transição estilística, debruçando-se na exploração rítmica intensa, o que se mantém até hoje no grupo. O repertório todo composto por Nenê foi pensado para o início dessa fase do trio. O álbum tem quatro faixas. Vamos abrir com uma balada chamada Inverno. E na sequência, fechando o bloco, Jongo 2, da fase bem brasileira de Nenê, em que ele explora o ritmo inspirado na época em que tocou com Hermeto Pascoal.

Nenê Trio de Nenê, Jongo 2 e abrindo o bloco dele, Inverno. A Unesp FM continua apresentando Brasil Instrumental, o talento e a magia do compositor brasileiro. Júlio Borba é um violonista, doutor em etnomusicologia pela Universidade Federal do Paraná, em Curitiba. Desde 2012, dedica-se ao estudo da música instrumental no estado do Mato Grosso do Sul, principalmente o chamamé e a polca paraguaia. Júlio incorpora em suas composições sonoridades da música latino-americana e também do jazz e da música clássica. Do álbum Entroncamento, de 2020, destacamos as faixas Nos Dias de Hoje, com a participação de Santiago Beis, compositor, pianista e multi-instrumentista, e também Água Pé.

Júlio Borba, dele, Aguapé, antes com Santiago Beis, nos dias de hoje. E continuamos apresentando Brasil Instrumental para você. Seguimos com o pianista e compositor paulista Henrique Mota, formado em piano erudito pela Fundação das Artes em São Caetano do Sul. Representante de uma nova geração de pianistas paulistas, ele tem ganhado prestígio entre a cena da música instrumental através da sua versatilidade técnica precisa e sentidos agudos, transitando fortemente pelo jazz e fusion, além de ter lançado álbuns aclamados como Herança, de 2019, e É Pra Jazz, de 2024. Destacamos a faixa Herança. E na sequência, o guitarrista G-Toc, formado na área de MPB, jazz e arranjo para música popular e big bands pelo Conservatório Dramático e Musical de Tatuí. Do álbum Lunar, vamos ouvir Dia de Jogo.

Rock dele, Dia de Jogo. Antes, Henrique Mota dele, Herança. Brazilian Grupo apresenta Os Caravelhos, no ritmo do samba jazz. Destaque agora no Brasil Instrumental. Bossa Nova, samba jazz e humor se encontram no álbum do Brazilian Grupo, lançado pelo selo Sesc. O disco está disponível nas principais plataformas de áudio. Formado por veteranos da cena paulista, o Quinteto Instrumental reúne músicos cuja trajetória soma mais de 60 anos de história da música brasileira. E o título brincalhão, Os Caravelhos, traduz a leveza e a intimidade entre os integrantes. A formação reúne o contrabaixista e gaitista Kleiber de Souza, o pianista Aloysio Pontes e o saxofonista Héctor Costita, ligados à cena do samba jazz em São Paulo desde os anos 60, ao lado do percussionista João Paraíba, conhecido por sua atuação no trio Mocotó, e do baixista Giba Pinto, integrante de uma geração posterior. O repertório reflete a diversidade de trajetórias e referências do grupo. Ao longo de 8 faixas, o álbum traz samba, jazz, choro, bolero e influências latinas, remetendo à formação musical dos instrumentistas em bailes, bares e boates. Em Samba de Improviso, de Aloysio Pontes, o sax dialoga com o vibrafone de Jota Moraes, convidado da faixa. Já Meu Bolero, também de Pontes, apresenta uma composição melódica e romântica, interpretada por Kleiber na gaita, seguida por um solo de piano.

Brazilian Grupo de Aloísio Pontes, Meu Bolero e Samba de Improviso. Para encerrar o programa, João Donato, do álbum Donato Elétrico, gravado em 2014 no Sesc Pinheiros, em São Paulo, vamos ouvir Espalhado.

João Donato dele espalhado. E nós vamos ficando por aqui. Fontes pesquisadas, youtube.com, biscoitofino.com.br, sescsp.org.br e spotify.com. Estúdio de gravação, Renato Fosca. A produção é de Silene Barros. A apresentação de Wellington Leite. Muito obrigado pela companhia, um abraço e até mais.

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4: 5:59. 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
8: 6h59. 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
9: Oi, bom dia pra você, ótima quarta-feira. A gente começa mais uma edição do Musical 105. Seleção musical, Sérgio Maxon. Operação de áudio, Paulo Pepa. Eu sou Wellington Leite. Nesta hora de música internacional aqui na Unesp, nós vamos ouvir juntos Tina Turner, vamos ouvir também Sting, Nina Simone. A gente abre com INXS, By My Side, uma composição de 1991 para você.

No musical 105, Tina Turner, Golden Eye, de 95. Você ouviu também Prince, Pop Life e também Dido. Thank you. Muito obrigado pela companhia, que a sua semana seja maravilhosa. A gente continua aqui a programação desta quarta-feira com Temptations, Just My Imagination.

O musical 105, Duran Duran Notorious, música de 86. Trouxemos ainda Sting, We'll Be Together, e também Curtis Mayfield, Only You, Babe. Uma bela quarta-feira, trazemos agora Nina Simone aqui na Unesp. My Baby Just Cares For Me.

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0: O musical 105 The Emotions, Best of My Love. Você ouviu também Delight, Grooves in the Heart, uma composição de 1990 para você. Muito obrigado pela companhia. A seleção musical foi de Sérgio Magson. Paulo Pepa na operação de áudio. Eu sou Wellington Leite. Continue ligado na Unesp. Daqui a pouquinho a gente volta com o Manhã Popular Brasileira.
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13: 7:59.
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7: 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Na Unesp FM, Cidade Universitária. Bom dia. Nesta edição do Cidade Universitária, os números do censo escolar. Prazo para envio de dados segue até o final de julho. Câmara analisa projeto que permite prorrogação de bolsas no ensino superior por nascimento de filho. No Senado, proposta facilita a importação de equipamentos para pesquisa científica. Prazo para pedidos de isenção da taxa da FUVEST termina sexta-feira. Também na sexta, a Unesp divulga o resultado do vestibular meio de ano. Hoje é quarta-feira, 8 de julho, Dia Nacional da Ciência e do Pesquisador Científico. Para comemorar a data, um webinar que começa logo mais às 14h, reúne representantes de universidades e instituições científicas para discutir como o empoderamento fortalece a ciência brasileira. O encontro é promovido pelo Grupo L'Oréal e voltado a pesquisadoras e cientistas de todo o país. O debate terá participação da professora da Universidade Federal Fluminense, Letícia de Oliveira, da professora Débora Fogel, representando a Academia Brasileira de Ciências, e da Lila Oliveira, diretora de Cooperação Institucional do CNPq. Ao longo de 45 minutos, as participantes vão discutir como o reconhecimento, o incentivo e o acesso a oportunidades podem transformar carreiras científicas, ampliar o potencial de pesquisadores e pesquisadoras e fortalecer o desenvolvimento da ciência brasileira. A participação é gratuita nesta quarta, logo mais às 14h, com acesso pelo Microsoft Teams. A primeira etapa do Censo Escolar 2026 está em andamento e o prazo para a coleta de dados segue até o final deste mês. Vitor Mendes, da Rádio Nacional, tem os detalhes.
5: As escolas públicas e privadas de todo o país devem enviar as informações sobre a infraestrutura, gestores, turmas e profissionais ao Ministério da Educação até o dia 31 de julho. Os dados devem ser encaminhados pelo portal EducaCenso no endereço educacenso.inep.gov.br. Cerca de 180 mil instituições de ensino regular, educação especial, educação de jovens e adultos e educação profissional e tecnológica devem participar do censo escolar. O Instituto Nacional de Estudos e Pesquisas Educacionais Anísio Teixeira, responsável pela pesquisa, definiu um cronograma com duas etapas. A primeira é a coleta de dados das instituições. Em seguida, essas informações serão encaminhadas ao Ministério da Educação em 27 de agosto. Após a divulgação desses dados, os gestores das escolas terão 30 dias para verificação e, se necessário, fazer correções. O resultado final da primeira etapa do censo deve ser divulgado em 1º de fevereiro de 2027. Já a segunda etapa acontece ao fim do ano letivo e levanta dados sobre o rendimento dos alunos, tendo o resultado final divulgado em 14 de maio de 2027. O Censo Escolar é a principal pesquisa estatística da educação básica do país e os dados ajudam na formulação, monitoramento e avaliação de políticas públicas educacionais. Com informações da Agência Brasil e supervisão de Roberta Lopes, da Rádio Nacional em Brasília, Vitor Mendes.
7: Projeto em tramitação na Câmara permite prorrogação de bolsas no ensino superior por nascimento de filho. A repórter Silvia Munhato tem as informações.
9: A Comissão de Educação da Câmara dos Deputados aprovou o projeto de lei que garante a pesquisadores e estudantes do ensino superior o direito de prorrogar o prazo de suas bolsas de estudo em caso de nascimento de filho. Pelo texto, bolsas de estudo com duração mínima de 12 meses poderão ter seus prazos estendidos por até 180 dias se houver comprovação de afastamento por nascimento, adoção ou obtenção de guarda judicial. A legislação atual já permitia a prorrogação dos prazos de vigência das bolsas de estudo em caso de adoção. A proposta também permite que dois bolsistas usufruam do benefício simultaneamente, pelo mesmo evento de adoção ou guarda. O relator, deputado professor Alcides, do PSDB de Goiás, diz que o texto é do interesse do sistema educacional.
13: Do ponto de vista educacional, a proposição é meritória, uma vez que apresenta medidas concretas para favorecer, de um lado, a participação dos pais no cuidado dos filhos, desde o nascimento à adoção, ao mesmo tempo em que favorece a continuidade e conclusão de estudos e pesquisa dos estudantes pai. Ademais, na hipótese de ambos os pais da criança, nascida ou adotada, serem bolsistas, a matéria tem o mérito de assegurar aos dois o direito do afastamento das atividades acadêmicas e a prorrogação da bolsa de estudos.
9: O projeto que permite a prorrogação de bolsas de estudo do ensino superior pelo nascimento de filhos dos estudantes será analisado agora pelas comissões de Previdência, Assistência Social, Infância, Adolescência e Família e de Constituição, Justiça e de Cidadania. Da Rádio Câmara de Brasília, Silvia Minhato.
15: E o Senado analisa um projeto de lei que simplifica a importação de bens destinados à pesquisa científica e tecnológica. A proposta foi aprovada em primeiro turno pela Comissão de Assuntos Econômicos. Os detalhes com Marcela Cunha.
16: O texto vale apenas para produtos usados por pesquisadores e instituições credenciadas, como universidades, laboratórios e centros de pesquisa. A ideia é reduzir a burocracia na entrada de equipamentos, peças, materiais e insumos que muitas vezes não são fabricados no Brasil, mas são essenciais para pesquisas em áreas como saúde, tecnologia, agricultura e inovação. O relator, senador Isalci Lucas, do PL do Distrito Federal, disse que a apesar de avanços recentes, a burocracia ainda traz a chegada de equipamentos e insumos aos laboratórios brasileiros.
17: Apesar das iniciativas de desburocratização realizadas pelo CNPq, em parceria com a Receita Federal do Brasil, observamos que ainda existe processos burocráticos que precisam ser simplificados para agilizar a importação de bens destinados à pesquisa científica e tecnológica. Este cenário que provoca a perda de competitividade da nossa pesquisa e propicia a evasão de cérebros que já se estende por décadas.
16: Segundo o relatório, um dos problemas é o limite anual para importações com isenção. Em 2025, essa cota estava praticamente esgotada ainda em outubro. Restavam apenas 0,7% do total, faltando 2 meses para o fim do ano. O texto acaba com esse limite e prevê licenciamento, desembaraço aduaneiro e liberação automáticos para bens destinados à pesquisa, com isenção de tributos federais. A fiscalização da Receita Federal e das autoridades sanitárias fica mantida. O projeto ainda precisa passar por uma votação suplementar na CAI, porque foi aprovado na forma de um substitutivo. Depois, se não houver recurso para votação em plenário, poderá seguir para o exame da Câmara dos Deputados. Da Rádio Senado, Marcela Cunha.
15: Termina sexta-feira, dia 10, ao meio-dia, o prazo para pedir isenção ou redução da taxa de inscrição do vestibular 2027 da USP. A inscrição é online no site da FUVEST. Para participar da seleção, é preciso atender critérios de renda e estudar em escola pública. Neste ano, uma das novidades é a concessão de isenção integral para estudantes vinculados a cursinhos populares mantidos por entidades estudantis da USP. O resultado dos pedidos de isenção será divulgado na área do candidato no dia 3 de agosto. Também nesta sexta-feira, termina o prazo de inscrições para a segunda edição do simulado da Prova de Conhecimentos Gerais do Vestibular 2027. A inscrição custa R$ 150,00 e deve ser feita no site da FUVEST. Vestibular meio de ano da Unesp. O resultado sai nesta sexta-feira e o prazo para matrículas começa na segunda. Adriano Anderson de Castro tem as informações.
18: A Unesp publicará a partir das 10 horas desta sexta-feira, 10 de julho, o resultado final do vestibular meio de ano e do processo seletivo Unesp-Enem meio de ano. Exames com 200 vagas nas engenharias agronômica, civil, elétrica e mecânica em Ilha Solteira e no curso de Língua e Culturas Chinesas, inédito no Brasil, disponível em Assis. Os candidatos poderão fazer a consulta nos sites da Unesp e da Fundação Vunesp, nos endereços vestibular.unesp.br e www.vunesp.com.br. A matrícula em primeira chamada será realizada das 10 horas de 13 de julho às 23 horas e 59 minutos de 14 de julho, de forma virtual, com link pelo site da Vunesp ou diretamente pelo Sistema de Graduação da Unesp, o SISGRAD, no endereço sistemas.unesp.br/calouros. A segunda chamada das duas seleções será publicada em 16 de julho, a partir das 10 horas, nas páginas da Unesp e da Vunesp. As chamadas seguintes estão previstas para os dias 21, 24 e 28 de julho. O calendário prevê ainda período para a inclusão de curso de segunda opção, das 10 horas de 16 de julho às 23 horas e 59 minutos de 19 de julho, exclusivamente pelo site da Fundação Vunesp. Eu sou Adriano Anderson de Castro, da equipe Vunesp de Jornalismo, para a Rádio Unesp.
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1: Olá, bom dia para você que está aqui na sintonia da Rádio Unesp FM. Hoje, quarta-feira, 8 de julho de 2026, está começando agora o Manhã Popular Brasileira. Esse programa tem a seleção musical feita pelo João Flávio Lima, a operação de áudio é do Renato Posca e eu sou Marina Fontanelli, te faço companhia aqui até às 11h30 da manhã. Vamos começar hoje com a parceria do Almir Sater com Renato Teixeira, Espelho d'Água.
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foram Roger e Bebeto, com Neguinho Poeta, música do Bebeto, do Carlinho PQD e do Serginho Meriti. Antes a gente ouviu Lenine, dele e do Ivan Santos, Ninguém Faz Ideia. E ouvimos também, abrindo o programa, Almir Sater e Renato Teixeira com Espelho d'Água. Seguimos o Manhã dessa quarta-feira com a Evinha, do Marcos Valle com Paulo Sérgio Valle, Os Dentes Brancos do Mundo.

0: Fabiana Cosa, aqui no Manhã Popular Brasileira, Solo Sagrado e Narainã. Antes teve grupo Sandália de Prata com o Luiz Wagner, a gente ouviu Despertar, música do Luiz Wagner, e ainda a Evinha com Os Dentes Brancos do Mundo, música de Marcos Valle e Paulo Sérgio Valle. Manhã Popular Brasileira faz uma pausa, você acompanha Que Canto É Esse? Na volta tem Caetano Veloso.
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Esta temporada do Que Canto é Esse celebra as aves do estado de São Paulo, que estão presentes nos biomas Mata Atlântica e Cerrado. E por que não começar pela ave símbolo paulista? Todo ano, o seu canto melódico e encantador anuncia a chegada da primavera, tanto nas cidades como nas áreas rurais. Nas grandes cidades, ela começa a cantar bem antes do nascer do sol, para evitar competir com o excesso de ruído do ambiente urbano. De tão popular, é homenageada em várias músicas e num belo poema de Gonçalves Dias, A Canção do Exílio. Ficou fácil, não é? Você já sabe de quem é?

0: Quem disse sabiá laranjeira acertou. Seu nome científico é Turdus rufiventris e pertence à família Turdidae, a turma dos tordos. Tanto os machos como as fêmeas possuem plumagem ventral vermelha ferrugem e amarronzada no resto do corpo. O bico é amarelo escuro e em torno dos olhos possui um fino anel amarelo. Alimenta-se de frutos maduros caídos no chão e de invertebrados. Reproduzem-se na primavera e no verão. O canto melódico do macho serve para demarcar território e atrair as fêmeas e pode ser confundido com o sabiá barranco, outra espécie de tordo. O ninho, em forma de tigela, é construído pela fêmea e cabe a ela a incubação dos ovos azulados e pigmentados. O macho ajuda cuidando do território e alimentando a prole. O casal pode ter até 3 ninhadas no ano. Ah, importante lembrar que o sabiá laranjeira é a ave símbolo do Brasil desde 2002 e a ave símbolo do estado de São Paulo desde 1966.
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Vale, dele do seu irmão Paulo Sérgio Vale, Batucada surgiu. Antes teve Fafá de Belém cantando Emoriô, que é uma parceria do João Donato com Gilberto Gil. Também ouvimos aqui nessa sequência o encontro do Fagner com o Zé Ramalho, cantando o clássico do Zé Ramalho, Chão de Giz, e ainda Caetano Veloso com Este Amor. Agora são 8h51, seguimos com música nesta manhã de quarta-feira aqui na Rádio Unesp FM. A gente ouve Toquinho e Paulinho da Viola, do Chico Buarque, Desencontro.

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2: Manhã Popular Brasileira de volta, agora são 9:03. Seja muito bem-vindo e bem-vinda, você que sintonizou agora a Rádio Unesp FM. Temperatura nesse momento aqui em Bauru, 12 graus, de acordo com o IPMET. Seguimos com música, a gente abre essa hora com Jardes Macalé e Naná Vasconcelos, Pano pra Manga.

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Kleber, as coisas tão mais lindas, música do Nando Reis, e é tão lindo ouvir a Cássia cantar, né? Antes teve a Vanessa Moreno com Beirado de Javan, também ouvimos por aqui Jardes Macalé e Naná Vasconcelos com Pano pra Manga. Agora são 9h16, manhã segue com a Fernanda Takai cantando Tom Jobim, outra vez.

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0: Márcia Castro e Mayra Andrade com Na Menina dos Meus Olhos, composição da Márcia. Antes teve Roberto Mendes, dele do Capinã, poesia, samba e baião. A gente também ouviu Maria Bethânia cantando Gostoso Demais, parceria do Dominguinhos com a Anastácia. Agora são 9h28, manhã vai para o intervalo, você acompanha a Memória Sonora e na sequência a gente volta com Rodrigo Amarante.
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2: Nestas duas décadas de atividades, músicos de todas as gerações e estilos já passaram pelas ondas da Unesp FM. 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

0: Nem Mato Grosso com Freguês da Meia-Noite, música do Criolo. Antes teve Martinho da Vila cantando samba do Jorge Aragão, Coisa de Pele. Também passaram aqui nessa sequência Zélia Duncan com Doce de Coco, Choro Clássico do Jacó do Bandolim, que recebeu letra do Hermínio Belo de Carvalho. Yon e Gilsons com Besteira, Marina de la Riva com Marina do Dorival e o Rodrigo Amarante com Tara, música dele. Agora faltam 4 minutos para as 10, o Manhã vai para o intervalo, a gente volta daqui a pouquinho, até já.
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3: Olá, eu sou a professora Luciene Risso, da Unesp de Ourinhos, no curso de Geografia, e o tema de hoje será Os Nomes que Vêm do Céu. Uma curiosidade bonita sobre os Guarani e Biá. Você sabe como os Guarani escolhem os nomes para seus filhos e filhas? Para nós, na sociedade não indígena, o nome de uma criança geralmente é escolhido pelos pais, certo? Às vezes é uma homenagem ao avô, à avó, alguém querido da família. Mas, entre os Guarani, o modo como se escolhe o nome é bem diferente. E tem um significado muito profundo, muito mais do que se imagina. Ele não é apenas a escolha dos pais ou da família. O nome verdadeiro, ele é revelado. E tem uma dimensão espiritual, sagrada e cósmica. No meu capítulo, A Paisagem como Ancestralidade com Vocação do Sagrado, no livro Portais da Terra, eu explico que, para os Guarani e Biá, os espíritos ou alma das crianças estão relacionadas aos pontos cardeais, onde vivem as divindades. Essas direções do céu conferem qualidades individuais às pessoas. Por isso, o nome verdadeiro não é simplesmente inventado. Ele é revelado pelos pajés, o xeramói, durante o ritual do batismo sagrado, realizado na casa de reza, que é a chamada de Opi, no Tempo Novo, o Arapial. Ou seja, para os Guarani, o nome verdadeiro vem de uma escuta espiritual. Ele expressa algo do ser daquela pessoa. Então, o nome não é simplesmente só uma palavra. Ele é som, uma direção, uma força, uma ligação com o céu e com o natural. No capítulo, aparece a explicação do indígena Cacau Herá sobre seu próprio nome. Ele diz, o Herá Jecupé é o meu tom, ou seja, meu espírito nomeado. De acordo com esse nome, meu espírito veio do leste, fazendo um movimento para o sul. Essa assinatura, registrada na alma, me faz algo como neto do trovão, bisneto de Tupã. Nota-se, assim, que o nome indica de onde vem o espírito, o movimento que ele faz, a qualidade da natureza da qual a pessoa descende. Então, quando uma pessoa recebe seu nome verdadeiro, ele também recebe uma orientação sobre quem é ela e qual pode ser sua missão no mundo. Por isso, quando falamos, né, da nomeação dos Guarani, estamos falando de uma filosofia de vida. Então, a curiosidade que eu deixo hoje é esta. Para eles, o nome verdadeiro não é apenas aquilo que chama uma pessoa, é aquilo que revela sua ligação com o mundo. E talvez nós, que vivemos tão apressados, tão distantes do natural e tão presos às coisas sem sentido, possamos aprender com os Guarani que nomear é reconhecer que tudo o que existe tem presença, sentido, pertencimento e participa da grande teia da vida. Eu sou a professora Luciene Risso, da Unesp de Ourinhos, e agradeço a sua atenção. Obrigada.
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0: Ótima manhã de quarta-feira para você que segue aqui na sintonia da rádio Unesp FM. Agora são 10h01, estamos de volta. A temperatura nesse momento aqui em Bauru continua 12 graus, de acordo com o IPMET. A gente vai abrir essa hora com esse projeto que vem conquistando o Brasil, Dominguinho, JP, João Gomes e Mestrinho. Lembrei de nós.

Cris Regina no Manhã Popular Brasileira. Vou deitar e rolar, música do Baden Powell com Paulo César Pinheiro. Antes teve Martinho da Vila e João Nogueira com João e José, parceria deles. A gente também ouviu Dominguinho, João Gomes, JP e Mestrinho com Lembrei de Nós. 10 e 13, agora seguimos com música. A gente ouve Célia e Zé Luiz Maziotti, samba do Paulinho da Viola, Coração Leviano.

0: orquestra lunar da Daniela Spielmann e do Delcio Carvalho no Rastro. Antes teve Luiz Melodia com Chegou a Bonitona, samba do Geraldo Pereira e do José Batista, lançado originalmente lá na década de 40. A gente também ouviu por aqui Célia e Zé Luiz Maziotti com Coração Leviano, música de Paulinho da Viola. Agora 10h26, manhã faz uma pausa, você acompanha o Ciência São Paulo e na sequência a gente volta com mais música por aqui. Até já!
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2: Pesquisadores brasileiros têm avançado no desenvolvimento de células a combustível de óxido sólido, dispositivos capazes de gerar eletricidade de forma eficiente a partir de combustíveis como hidrogênio, metano ou bioetanol. A tecnologia, considerada promissora para a transição energética, pode ser aplicada em veículos elétricos e no fornecimento de energia para regiões isoladas. Porém, um dos principais desafios dessas células é a durabilidade, pois elas operam em temperaturas muito altas, que podem chegar a 1000 graus Celsius. Para superar esse problema, pesquisadores investigam as chamadas células com suporte metálico, nas quais um substrato de liga metálica porosa confere maior resistência, estabilidade e condução elétrica. No Brasil, estudos conduzidos no Centro de Inovação em Novas Energias, um CPA da FAPES, já incluem a produção de protótipos nacionais e testes de materiais. Os resultados indicam que o país tem capacidade científica e tecnológica para desenvolver soluções próprias, reduzindo a dependência de fornecedores estrangeiros e ampliando aplicações em energia limpa e mobilidade sustentável.
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0: 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Essa música tá no álbum Garra, de 1971. Antes teve Azimuth com Voo Sobre Horizonte, música do Bertrami e do Paraná. A gente também ouviu a interpretação da Cato para Quem é Você, música do Eduardo Dussek com a Isolda. A Isolda, que é a compositora também, né, de Outra Vez, grande sucesso de Roberto Carlos. Agora são 10h43, Manhã Popular Brasileira desta quarta-feira, 8 de julho, segue com música. E a gente vai ouvir Trio Mocotó e a banda Azul com 103, música do Orlandivo, Onde Anda o Meu Amor.
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1: Relax, esse foi o Cassim com essa música que é a parceria dele com o Alberto Continentino. Antes a gente ouviu o Gian Tassi, que é um jovem artista de Brasília. Música dele Saudade, que teve produção do Yuri Rio Branco. Também ouvimos aqui nessa sequência do Manhã Popular Brasileira de hoje o Di Melo com Perna Longa, música dele. E a versão do Trio Mocotó com o grupo Zuco 103 para Onde Anda Meu Amor, música do Orlandivo. Agora falta um minuto para as 11, o Manhã vai para o intervalo, daqui a pouquinho estaremos de volta, até já.
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2: Já estamos de volta, agora são 11h01, uma ótima manhã de quarta-feira para você que segue aqui na sintonia da Rádio Unesp FM. Hoje, quarta-feira com cara de sexta, para quem está aqui no estado de São Paulo, véspera de feriado. Seguimos com música brasileira aqui na Rádio Unesp. Vamos ouvir agora Rodrigo Maranhão, dele Flor do Cajueiro.

ouviu do Luiz Gonzaga e do Zé Dantas, Vem Morena. Antes teve o Cessa com versão de Canção de Cura, música do Dorival Caymmi. A gente também ouviu aqui Edu Lobo e Bernardo Lobo com Ponteio, parceria do Edu Lobo com Capinã. E o Rodrigo Maranhão com Flor do Cajueiro, composição dele. Agora são 11h15, o Manhã Popular Brasileira dessa quarta-feira já vai para a última sequência. Daqui a pouco, às 11h30, começa o Jornal Conexão. E vamos com o Diogo Nogueira e Hamilton de Holanda, do Caetano Veloso, Desde que o Samba é Samba.

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Esses foram os Garotin, encerrando Manhã Popular Brasileira de hoje com Indigo Blue, do Gilberto Gil. Antes teve um registro ao vivo bonito, né, da Velha Guarda da Mangueira com a Beth Carvalho, cantando Sei Lá Mangueira, que é uma música do Paulinho da Viola com Hermínio Belo de Carvalho. Música pela qual depois o Paulinho da Viola teve que se desculpar, né, com a Portela, e ele foi lá e compôs Foi um Rio que Passou em Minha Vida. A gente também ouviu aqui o Diogo Nogueira e a Milton de Holanda com Desde que o Samba é Samba, música do Caetano Veloso. Agora 11h28, Manhã Popular Brasileira desta quarta-feira, 8 de julho, vai ficando por aqui. A seleção musical desse programa é feita pelo João Flávio Lima, a operação de áudio é do Renato Posca e eu sou Marina Fontanelli. Muito obrigada pela sua companhia, uma ótima tarde de quarta-feira para você. Agora tem o jornal Conexão, daqui a pouquinho na sequência, né? Para encerrar mesmo amanhã, a gente ouve Alice Caymmi reverenciando seu avô Dorival com uma releitura de 2 de fevereiro. Até mais, tchau!

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3: Muito bom dia, 11 horas 31 minutos. Hoje é quarta-feira, dia 8 de julho, e este é o Conexão, uma produção do jornalismo da Rádio Unesp, que você confere em 105,7 FM em Bauru e onde estiver nas plataformas digitais em radio.unesp.br. Bom dia, Pedro Norberto.
4: Bom dia, Lady Bergam. Bom dia, ouvintes. Hoje no Conexão tem Pescado no Prato. É o nome de um podcast de pesquisadores da USP sobre ingestão de peixes. Uma entrevista sobre a alfabetização no Brasil. E, excepcionalmente hoje, nossa agenda cultural.
3: Com a operação de áudio de Renato Posca, o Conexão está no ar.
4: 11h32, um projeto de pesquisadores da USP, em parceria com a FAPESP, desenvolveu uma série de podcasts sobre os peixes destinados à alimentação humana. Tem Pescado no Prato, com Flávia Carvalho.
5: Você conhece algum podcast inédito que aborda temas que vão desde os benefícios da ingestão de peixes até melhoramento genético e conservação? Se a resposta for não, então essa é sua chance de ouvir a série Tem Pescado no Prato. O programa foi desenvolvido pelo Núcleo de Pesquisa Pescado para a Saúde, sediado no Instituto Oceanográfico da USP e apoiado pela Fundação de Amparo à Pesquisa do Estado de São Paulo, a FAPESP. O objetivo é aproximar o conhecimento científico do público geral ao convidar pesquisadores e profissionais da aquicultura para falarem sobre todos os aspectos da produção e consumo de pescado no Brasil. A jornalista científica Natália Santos de Melo Franco é bolsista do projeto e trabalha na concepção editorial do podcast, na redação de roteiros e na condução das entrevistas com pesquisadores e especialistas. Ela explica em detalhes o conteúdo que o ouvinte vai encontrar na série Tem Pescado no Prato.
6: Na primeira temporada, o podcast percorre todo o caminho do pescado, desde a origem nas águas até chegar ao prato do consumidor, com a participação de convidados como Carlos dos Santos, da CEAGESP, Roberto Imai, do Compesca, e Meg Felipe, que trazem diferentes visões sobre essa cadeia. Ao longo das temporadas, também há episódios que abordam os benefícios nutricionais do consumo de pescado e outros que trazem orientações práticas de preparo de diferentes espécies, com a participação de chefe renomado.
5: Ao adotar o formato podcast, o projeto amplia o alcance social dos resultados de pesquisa e fortalece a conexão entre ciência e sociedade. Natália informa as diferentes maneiras de acessar o programa nas plataformas digitais.
6: Os episódios completos podem ser conferidos no YouTube, no canal do projeto Pescado para a Saúde, e também no Spotify, onde podem ser encontrados pelo nome Tem Pescado no Prato. Novos episódios são publicados às sextas-feiras, ao meio-dia. Além dos episódios completos, o conteúdo também é divulgado em recortes com trechos das entrevistas, publicados no perfil do projeto Pescado para a Saúde no Instagram.
5: Com informações do Jornal da USP e supervisão de Liene Castro. Flávia Carvalho, Rádio Unesp FM.
3: 11h34. Está aberto o prazo para inscrições ao processo seletivo de bolsas de estudos do ProUni, o programa Universidade para Todos. Os interessados em concorrer ao programa neste segundo semestre têm até esta sexta-feira, dia 10, para fazer o cadastro no portal único de acesso ao ensino superior. O endereço é acessounico.mec.gov.br/ProUni.
4: São oferecidas bolsas integrais e parciais de 50% da mensalidade para cursos de graduação e de formação específica em instituições privadas de ensino superior. Para participar, é preciso ter concluído o ensino médio, feito o Enem de 2024 ou 2025, alcançado média mínima de 450 pontos nas provas e não ter zerado a redação.
3: Os candidatos também devem atender aos critérios previstos no edital, como ter estudado em escola pública ou como bolsista em escola particular, ser pessoa com deficiência ou professor da rede pública interessado em cursos de licenciatura ou pedagogia. Outra necessidade é cumprir os limites de renda familiar, de até um salário mínimo e meio por pessoa para bolsas integrais e até 3 salários mínimos para bolsas parciais.
4: A classificação será feita com base na melhor nota do candidato no Enem, respeitando a modalidade de concorrência escolhida, o curso e a instituição. O resultado da primeira chamada será divulgado em 15 de julho, enquanto a segunda está prevista para 5 de agosto. Depois, o processo segue com a comprovação das informações e a convocação da lista de espera. Reforçando o endereço para inscrições do ProUni, acessounico.mec.gov.br/ProUni. Inscrições até esta sexta-feira, dia 10.
3: 11h36. Também nesta sexta-feira, às 10 horas da manhã, a Unesp vai publicar o resultado do vestibular meio de ano e do processo seletivo Unesp-Enem meio de ano. São 200 vagas distribuídas entre os cursos das engenharias em Ilha Solteira e para o novo curso de Língua e Cultura Chinesas em Assis. Adriano Anderson de Castro.
7: Os candidatos poderão fazer a consulta nos sites da Unesp e da Fundação Vunesp, nos endereços vestibular.unesp.br e www.vunesp.com.br. A matrícula em primeira chamada será realizada das 10 horas de 13 de julho às 23 horas e 59 minutos de 14 de julho, de forma virtual, com link pelo site da Vunesp ou diretamente pelo Sistema de Graduação da Unesp, o SISGRADE, no endereço sistemas.unesp.br/calouros. A segunda chamada das duas seleções será publicada em 16 de julho, a partir das 10 horas, nas páginas da Unesp e da Vunesp. As chamadas seguintes estão previstas para os dias 21, 24 e 28 de julho. O calendário prevê ainda período para a inclusão de curso de segunda opção, das 10 horas de 16 de julho às 23 horas e 59 minutos de 19 de julho, exclusivamente pelo site da Fundação Vunesp. Eu sou Adriano Anderson de Castro, da equipe Vunesp de Jornalismo, para a Rádio Unesp.
4: 11h38. No último mês, aconteceu na cidade de São Paulo um encontro estadual de pesquisadores e estudantes negros. Saiba mais na reportagem de Daniel Monteiro, da Rádio UFSCar.
8: Organizado pelo Núcleo Antirracista Virgínia Leone Bicudo, da Fundação Escola de Sociologia e Política de São Paulo, o evento buscou aprofundar as discussões sobre os desafios enfrentados por pesquisadores e estudantes negros no ambiente acadêmico e subsidiar o desenvolvimento de políticas antirracistas no ensino superior. Além disso, os participantes revisitaram os avanços do fórum anterior, que aprovou a concessão do título de doutor honoris causa para Alessi Brandão. A UFSCar foi representada pela reitora, professora Ana Beatriz de Oliveira, e por pesquisadores mobilizados em conjunto pelo Núcleo de Estudos Afro-Brasileiros, o NEAB, e pela Secretaria de Ações Afirmativas, Diversidade e Equidade, a SAAD. Também participaram reitores e pesquisadores de outras instituições, como a Unicamp e a Unesp. Entre os temas trazidos pela UFSCar, a professora Ana Beatriz de Oliveira destacou a importância de levar o debate para os campi da universidade, integrando coletivos e grupos de pesquisa sobre o tema.
9: Para nós é sempre motivo de muito orgulho e reafirmamos na ocasião o compromisso institucional com a pauta antirracista e o nosso trabalho em prol da institucionalização de processos de educação para as relações étnico-raciais e toda a pauta de ensino da história africana, que até então aconteceu na nossa universidade a partir de iniciativas individuais de professores, professoras, estudantes e técnicos que atuam principalmente no NEAB e que temos feito um esforço grande para torná-los processos institucionais. Então foi um momento muito especial, sobretudo porque houve uma participação muito importante da UFSCar a partir de uma mobilização feita pela SAAD junto com o nosso NEAB.
8: Também presente o secretário de Ações Afirmativas, Diversidade e Equidade da UFSCar, André Pereira da Silva, reforçou a colaboração da universidade no debate antirracista.
10: A participação da UFSCar, né, eu acho que primeiro representa o compromisso da instituição em seguir avançando com a política de ações afirmativas, ansiando aí uma universidade que seja antirracista cada vez mais. Então é importante classificar a importância que é para a UFSCar a partir da perspectiva que reúne o trabalho, né, da educação para as relações étnico-raciais, que como pensamento negro em educação vai estabelecer a necessidade do diálogo que possa ser promovido a partir dos estudantes negros, antirracistas, servidores, que vão se organizar em coletivos, nos grupos de pesquisa, grupos de estudo, extensão, e colaborar, né, local e nacionalmente para ampliação das ações afirmativas, em especial aí no que tange às práticas antirracistas transversalizadas para a universidade.
8: O NEAB também ganhou destaque no evento. O núcleo, que completa 35 anos em 2026, tem forte atuação na formulação de estratégias de inclusão, educação e políticas públicas voltadas à população negra e afrodescendente. O secretário de Ações Afirmativas, Diversidade e Equidade, André Pereira da Silva, e a reitora da UFSCar, Ana Beatriz de Oliveira, destacam o papel e importância do núcleo.
10: O NEAB é um núcleo de estudos, né, que existe aí desde 1991 na UFSCar e tem cumprido uma função, né, de grande relevância, né, local, regional, nacional, no que diz respeito à promoção, né, de políticas e estratégias voltadas para a educação para as relações étnico-raciais em seus vários âmbitos, a partir do trabalho desenvolvido pelos pesquisadores, estudantes, servidores da UFSCar na temática.
9: O NEAB foi um centro importantíssimo do país nos estudos que deram base para a elaboração de políticas de inclusão, de fortalecimento e reconhecimento do papel da população negra no país.
8: Daniel Monteiro, da Rádio UFSCar.
3: 11h42.
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11: Devido à predominância de um sistema de alta pressão de origem polar, não há previsão de chuva no estado e a nebulosidade vai diminuir a partir do período da tarde. Como consequência da presença desse sistema, as temperaturas vão continuar baixas. A temperatura mínima ocorrida em Bauru hoje foi de 12 graus e 3 décimos. A menor temperatura registrada hoje no estado de São Paulo foi em Assis, 7 graus. Temperatura máxima prevista para Bauru hoje, 24 graus, Botucatu 23, Marília 25, São Paulo 21, Santos 19, Ilha Solteira 27 graus e Franca 26. A temperatura mínima prevista para amanhã bem cedo em Bauru é de 10 graus, Marília 12, Botucatu 9, Ilha Solteira 15 graus, Santos 16, São Paulo 12, em Sorocaba, 11 graus Celsius. Eu sou José Carlos Figueiredo, meteorologista do IPMET, para a Rádio Unesp FM.
4: 11h44. Aprender a ler e escrever é um direito fundamental e uma das principais ferramentas para a inclusão social, o acesso ao mercado de trabalho e o exercício da cidadania.
3: Apesar dos avanços registrados nas últimas décadas, o Brasil ainda convive com milhões de pessoas que não foram alfabetizadas ou que enfrentam dificuldades para compreender e utilizar a leitura e a escrita no dia a dia. A seguir, Marcela Evangelista entrevista a professora Bruna Carvalho, da Unesp Araraquara, sobre os desafios da alfabetização no Brasil.
12: Em 2025, a taxa de analfabetismo para a população brasileira com 15 anos ou mais foi de 4,9%. Essa é a primeira vez que o país fica abaixo da marca de 5% para esse grupo. Mas, apesar das quedas consecutivas na última década, os dados revelam que uma parcela significativa de brasileiros ainda não foi alfabetizada. São mais de 8 milhões de pessoas que não sabem ler e escrever. Os resultados são da Pesquisa Nacional por Amostra de Domicílios, a PNAD Contínua de 2025. Ela foi realizada pelo Instituto Brasileiro de Geografia e Estatística, o IBGE, e publicada em junho deste ano. Quais são os desafios da alfabetização no Brasil? O que os dados indicam? E qual é o papel da universidade no processo de melhoria da educação brasileira? Para responder a essas perguntas e entendermos melhor os resultados da pesquisa, convidamos a professora Bruna Carvalho, docente do Departamento de Educação da Faculdade de Ciências e Letras da Unesp em Araraquara. Ela estuda a alfabetização e a aprendizagem da leitura e da escrita. Professora, as taxas de analfabetismo diminuíram no Brasil, mas a gente ainda tem 8 milhões e 400 mil pessoas que não sabem ler e escrever. Quais seriam os impactos da alfabetização na vida delas?
13: Normalmente, a gente lembra das dificuldades para ler um contrato, pegar um ônibus, compreender um aviso ou conseguir um trabalho. E tudo isso é verdade e tem um impacto enorme na vida cotidiana. Mas reduzir a alfabetização apenas a essas necessidades práticas é muito pouco e também um tanto limitante. Então, aprender a ler e escrever precisa ser entendido como um direito humano, porque é uma conquista que amplia a autonomia das pessoas, mas também transforma o modo como elas compreendem o mundo. O psicólogo russo Vygotsky, ele dizia que quando a criança aprende a ler e escrever, há um brilho diferente nos olhos. E essa analogia que ele faz significa que ela passa a enxergar a realidade de uma outra maneira. E essa mesma ideia aparece no livro de literatura infantil da Ruth Rocha, chamado Menino que Aprender a Ver. Então essa história mostra justamente isso. À medida que a criança vai se alfabetizando, ela passa a perceber o mundo e as coisas que antes ela não percebia. Então por isso que a alfabetização vai muito além de ensinar um código. Porque a leitura e a escrita permitem que a pessoa participe da vida social de forma mais consciente, tenha acesso à cultura, ao conhecimento e exerça os seus direitos com mais autonomia. Então, aprender a ler e escrever não muda apenas o que a pessoa consegue fazer, mas muda a forma como ela compreende a realidade.
14: O Brasil não cumpriu a meta do PNE de erradicar o analfabetismo até o fim de 2024. Esses dados que a gente está falando é de 2025. O que ainda falta para erradicar o analfabetismo no Brasil? Quais são os obstáculos para isso?
13: Os dados mostram que o Brasil avançou, mas ainda não alcançou a meta prevista, no PNE. Isso mostra que não existe uma solução simples para esse problema que é tão complexo. Ao mesmo tempo, existem experiências internacionais que demonstram que erradicar o analfabetismo é possível. E isso não só em países desenvolvidos. Cuba é um exemplo bastante conhecido porque conseguiu articular valorização dos professores, boa formação docente, acompanhamento pedagógico e um forte compromisso do Estado com a educação. Então, no Brasil, eu acredito que precisamos atuar em várias frentes ao mesmo tempo. É fundamental enfrentar as desigualdades sociais, porque a pobreza e a exclusão dificultam o acesso e a permanência na escola. A gente também precisa investir na qualidade da educação básica, tornar a carreira docente mais valorizada socialmente, atrativa e garantir uma excelente formação inicial e continuada para os nossos professores. Então, a alfabetização de qualidade, ela depende, antes de tudo, de professores bem formados e de políticas que são consistentes e duradouras. Não existe um método ou um programa que sejam capazes de substituir um professor bem formado. Então, as políticas públicas, elas são extremamente importantes, mas elas só chegam até a criança quando a gente encontra um professor preparado do ponto de vista teórico e prático para transformar essas diretrizes em ensino de qualidade.
14: Enquanto a taxa de analfabetismo na população acima de 15 anos é de 4,9%, na faixa etária acima dos 60 anos, esse índice é de 13,8%. Como o Brasil tem lidado com essa diferença entre as gerações e qual a importância de levar a alfabetização para todos, tanto as crianças, mas também as pessoas idosas?
13: Esse dado, ele revela uma desigualdade que é histórica, porque grande parte das pessoas idosas que hoje não sabe ler e escrever viveu a infância em um período em que o acesso à escola era muito mais restrito do que é hoje. E os próprios dados mostram isso, Quando a gente desconsidera a população idosa, a taxa de analfabetismo cai significativamente. Isso indica que as novas gerações tiveram mais acesso à escolarização, mas também evidencia uma dívida educacional que o país ainda precisa enfrentar. Então, nesse contexto, a EJA, né, a Educação de Jovens e Adultos, enquanto uma modalidade de ensino, tem um papel fundamental, porque garante o direito à educação para quem não teve acesso e oportunidade na idade considerada regular. E apesar dos avanços, essa modalidade ainda precisa de maior valorização nas políticas públicas e também na formação de professores. Então, um exemplo é a Base Nacional Comum Curricular, que é um documento que orienta a construção dos currículos, sejam das redes estaduais, municipais e particulares. No entanto, esse documento não traz diretrizes específicas para a EJA. E da mesma forma, a gente precisa ampliar o estudo e a discussão dessa modalidade na formação de professores. Na pedagogia em geral, há apenas uma disciplina dedicada à EJA. E em muitas outras licenciaturas, essa temática não aparece como uma disciplina específica. E às vezes a gente pensa que alfabetizar uma pessoa idosa serve apenas para que ela consiga ler um remédio, um documento, uma placa. Isso também é importante, né? Mas a alfabetização vai além disso. Então, aprender a ler em qualquer idade vai ampliar a autonomia, fortalecer a participação social e transformar a forma como essa pessoa compreende o mundo. Então, o direito à alfabetização não tem idade.
14: E a senhora pode destacar políticas de alfabetização eficazes ou boas práticas no trabalho pedagógico nas escolas brasileiras? Como é possível ampliar essas ações a nível nacional para a gente conseguir erradicar o analfabetismo no Brasil?
13: Nos últimos anos, o Brasil desenvolveu importantes políticas voltadas para a alfabetização. Então, a gente pode citar, por exemplo, programas como o PNAIC, Programa Nacional de Alfabetização na Idade Certa, a PNA, Política Nacional de Alfabetização, e o mais recente, Compromisso Nacional Criança Alfabetizada. No âmbito do Estado de São Paulo, a gente teve iniciativas como Ler e Escrever e, atualmente, o Programa Alfabetiza Juntos. Todas essas políticas, elas trouxeram contribuições, mas também apresentaram desafios e ainda apresentam. Então, na minha avaliação, o principal problema é que muitas delas são políticas de governo e não políticas de Estado. Ou seja, elas acabam sendo criadas, modificadas ou interrompidas conforme muda o governo. Só que a alfabetização, ou seja, o trabalho educativo, exige continuidade. E os resultados não aparecem de um ano para o outro ou num curto período de 4 anos. Eles dependem de acompanhamento, de avaliação e aperfeiçoamento ao longo do tempo. Além disso, nenhuma política produz resultados sozinha, né? Ela precisa chegar à sala de aula por meio de professores bem formados, que tenham condições de trabalho para planejar e acompanhar a aprendizagem das crianças e jovens e adultos, desenvolver práticas pedagógicas de maneira intencional e sistematizada. Por isso, eu acredito que ampliar essas ações em nível nacional significa garantir políticas públicas permanentes, valorização dos professores, formação continuada em serviço e condições adequadas para que o trabalho pedagógico aconteça com qualidade em todas as escolas. Então, as boas práticas, elas não são um conjunto de atividades prontas, né? Elas são resultados de um ensino planejado, intencional, fundamentado cientificamente e, principalmente, com condições materiais e imateriais de trabalho para que o professor desenvolva e alfabetize as nossas crianças, jovens e adultos.
14: E a minha última pergunta é: qual é o papel da universidade no processo de melhoria da educação no Brasil?
13: A universidade, ela tem um papel estratégico na melhoria da educação brasileira, porque é nela que formamos os futuros professores, produzimos conhecimento científico e também desenvolvemos ações de extensão em parceria com as redes de ensino. Então, o tripé acadêmico, ensino, pesquisa e extensão, não pode ser encarado como atividades separadas, né? São atividades que se fortalecem mutualmente. É na universidade que nós vamos investigar os desafios da educação, produzir novos conhecimentos e transformar esses resultados em práticas pedagógicas que possam contribuir com o trabalho da escola. Mas essa relação não acontece apenas em uma direção. A universidade, ela também aprende com a escola. Então, quando pesquisadores e professores da educação básica trabalham juntos, nós produzimos conhecimentos mais próximos da realidade das salas de aula. E essa troca vai fortalecer a formação dos futuros professores, vai aperfeiçoar a prática docente de quem já está na rede e contribuir para a construção de políticas públicas e práticas educacionais mais consistentes. Então, em outras palavras, quando a universidade e a escola caminham juntas, quem mais ganha são os estudantes, seja os estudantes da educação básica ou os estudantes do ensino superior, nessa articulação do tripé. E, por fim, a educação pública brasileira, seja ela na educação básica ou no ensino superior. Então, a universidade ela não deve produzir conhecimento apenas sobre a escola, mas também com a escola.
12: Eu conversei com a professora da Unesp em Araraquara, Bruna Carvalho, sobre os desafios da alfabetização no Brasil e o papel da universidade no processo de melhoria da educação no país. Com supervisão de Fábio Toledo, Marcela Evangelista, Rádio Unesp FM.
3: 11h55.
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5: Nesta sexta-feira, o Sesc em Bauru promove a oficina gratuita Experimentando a Cerâmica Artesanal. Os participantes vão aprender, na prática, o processo de confecção de peças utilitárias de cerâmica, como vasos, tigelas e copos. A ceramista Fran Camia vai conduzir a experiência, ensinando técnicas de modelagem e ornamentação. A oficina é das 4 horas da tarde até as 6, no Espaço de Tecnologias e Artes do Sesc em Bauru, que fica na Avenida Aureliano Cardia, número 671. No sábado, dia 11 de julho, a Praça Cassato Maru, no Jardim Terra Branca, vai ganhar um pouco mais de cor em uma tarde divertida com a realização do Festival Atitude em Movimento. Esse já é o segundo encontro cultural promovido pelo Instituto Nusfera, em parceria com a empresa IE Recreação e incentivo do Programa de Estímulo à Cultura da Secretaria Municipal de Cultura de Bauru. A iniciativa reúne skate, música, arte, esporte e experiências gratuitas para toda a família. A programação de amanhã oferece roda de conversa sobre o tema Cuidado Físico e Emocional por Meio do Corpo em Movimento. Também uma intervenção artística com a palhaça Larica Caipiroca e show com a banda Johnny Horse. O Festival Atitude em Movimento inicia às 2 horas da tarde e vai até às 6 na Praça Cassato Maru, que fica no Jardim Terra Branca. E domingo, dia 12, tem show da banda Move Over no Sesc em Bauru. Os artistas vão apresentar releituras intensas de grandes clássicos do rock nacional e internacional, com foco em vozes marcantes e arranjos contemporâneos. A proposta é oferecer uma experiência que transita entre força e sensibilidade, criando uma atmosfera vibrante e conectando o público à essência do rock. O show é gratuito e inicia às 4h30 da tarde na área de convivência do Sesc em Bauru, localizado na Avenida Aureliano Cardia, número 671. Com supervisão de Fábio Toledo, Flávia Carvalho, Rádio Unesp FM.
4: 11h58 e o Conexão desta quarta-feira fica por aqui. Para conferir nossos conteúdos, acesse o site radio.unesp.br.
3: A coordenação do jornalismo é de Fábio Toledo e a direção-geral é de Ângela Grossi.
4: A apresentação é de Leide Bergamo e Pedro Norberto, com operação de áudio de Renato Posca.
3: Na sequência, fique com conjuntos e orquestras. Obrigado pela sua companhia. Devido ao feriado prolongado, Conexão volta na segunda-feira, sempre às 11h30 da manhã. Um ótimo final de semana para você, então, e até lá!
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3: 13 horas. 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
4: Olá, está começando Caindo no Choro. A partir de agora, você segue aqui na Rádio Unesp FM com uma hora de seleção especial de chorinho. Vamos ouvir juntos clássicos, releituras e também novidades desse gênero musical genuinamente brasileiro. A programação é do Sérgio Magson, a operação de áudio é do Silvestre Oliveira e eu sou Marina Fontanelli. Para começar, vamos ouvir o bandolinista Beto Casimiro. Ele lançou um álbum em 2018 chamado Momentos de Paz. Música do Ditinho do Bandolim, a gente ouve a faixa Amor Esquecido.

Esse foi o grupo Choro Moço, com releitura de Chico Buarque, até segunda-feira. Antes teve a Nilce Carvalho com Naquele Tempo, parceria do Benedito Lacerda com Pixinguinha. Também ouvimos aqui nessa primeira sequência do Caindo no Choro de hoje o Daniel Migliavaca com De Bandolim para Bandolim, música dele, e o Beto Casimiro com Amor Esquecido, uma composição do Ditinho do Bandolim. Seguimos agora com Alê Ferreira, uma versão no bandolim para uma canção muito conhecida do francês Saint-Preux. A gente ouve Concerto para uma Voz.

Esse foi o conjunto Subindo a Ladeira, do André Ribeiro, do Alto da Ladeira. Antes teve a pianista Rosária Gatti com Tupinambá, uma composição do Ernesto Nazaré. E a gente também ouviu aqui nessa sequência os dois bandolinistas, Joel Nascimento com Ecos, composição dele, e o Alê Ferreira com versão de Concerto para uma Voz, música do francês Sampro. Seja muito bem-vindo e bem-vinda. Você que sintonizou agora a Rádio Unesp FM, você está ouvindo Caindo no Choro. Seguimos por aqui com Yamandu Costa, dele Choro Louco.

Valdir Azevedo no Caindo no Choro, mestre do cavaquinho. A gente ouviu o Chorinho Antigo, composição dele. Antes teve Henrique Cases e Família Violão, com Os Cinco Companheiros, música do Pixinguinha. Também passaram aqui nessa sequência o Regional Carioca, com Chutando Chapinhas, música do Cristóvão Bastos. E Amandu Costa, com Choro Louco, música autoral. Caindo no Choro segue agora com o grupo Od Borogodó, que foi um grupo criado no início dos anos 2000 para se apresentar toda semana no bar Od Borogodó, que fica em São Paulo. Em 2007, eles gravaram um álbum reverenciando a obra de Altamiro Carrilho. Aqui a gente ouve uma faixa desse álbum, composição do Altamiro, Bem Brasil.

Esse foi o Luiz Nassif, que é jornalista e também bandolinista. Em 1996, ele lançou um álbum chamado Roda de Choro. Ouvimos uma faixa desse trabalho, que é um registro de Remeleixo, música do Jacó do Bandolim. Antes, teve Del Rian e Regional Imperial, do Del, Choro Simples. Também ouvimos grupo O do Borogodó com Bem Brasil, música de Altamiro Carrilho. Caindo no Choro de hoje vai ficando por aqui. Esse programa tem a seleção musical feita pelo Sérgio Magson. A operação de áudio foi do Silvestre Oliveira. E eu sou Marina Fontanelli. Muito obrigada pela sua companhia. Para encerrar, fique com o trio Futricando, do Cláudio Duarte. Futricando. Até mais. Tchau.

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1: 14 horas e 1 minuto. 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
3: Os brasileiros ganharam mais 7 anos de expectativa de vida entre 1990 e 2023. Mas essa evolução teve altos e baixos. A pandemia de Covid-19, por exemplo, elevou as taxas de mortalidade em cerca de 28% entre os anos de 2019 e 2021. Esses dados foram apresentados em um artigo publicado na revista The Lancet Regional Health Americas. O trabalho levantou dados como os de mortalidade, de anos de vida perdidos e de anos vividos com incapacidade, que foram estimados para o Brasil e para as 27 unidades da federação. Eu vou conversar agora com uma das responsáveis por esse estudo, Débora Carvalho Malta. Ela é professora da Universidade Federal de Minas Gerais. Olá, professora, seja bem-vinda ao Pesquisa Brasil. Muito obrigado por participar do programa mais uma vez.
4: Eu que agradeço pelo interesse por esse tema de pesquisa.
3: Professora, que fatores levaram a esse ganho de 7 anos de expectativa de vida entre 1990 e 2023? O que aconteceu nesse período?
4: Bem, nós identificamos 7 anos de ganho de expectativa de vida durante um período longo, de 1990 a 2023. Muitos fatores contribuíram com esse ganho, com esse avanço, mas eles estão ligados tanto com a melhoria do sistema de saúde, ampliação do atendimento público, do Sistema Único de Saúde, exatamente, né, criado nessa época, né, a Lei Orgânica da Saúde é de 1990, mas também melhoria das condições gerais de vida, porque nesse período tivemos também a redução de causas de doenças infecto-contagiosas, redução das diarreias, das doenças, enfim, que estão também conectadas a melhor acesso ao saneamento e às condições gerais de vida. Então, enfim, o Brasil evoluiu de forma diferente entre os estados, mas apresentando uma expressiva melhora na expectativa de vida de uma forma geral.
3: Professora, essa trajetória não foi linear. O estudo menciona

0: os investimentos na saúde, as políticas de austeridade, o aumento do desemprego. Então, ou seja, a questão conjuntural, ela tem afeta diretamente tanto as piores condições de vida, mas também indicadores em saúde. Depois nós analisamos o período de 2019 a 2021, onde nós identificamos, então, na pandemia, alguns eventos muito graves. É a maior crise sanitária global e o Brasil, ele teve um desempenho ruim na pandemia. Ao invés de 400 mil mortes, né, temos estudos que, se as medidas enfim, identificadas pela ciência tivessem sido seguidas, né, então, como, por exemplo, o uso de máscara, evitar aglomeração, aplicar precocemente a vacina, seguir, né, o que a ciência dizia, nós teríamos um desempenho melhor. Isso aconteceu, por exemplo, em municípios como Belo Horizonte. Mas estudos apontam que nós tivemos um excesso de mortalidade, tivemos quase 700 mil mortes, quando poderíamos ter em torno de 400 mil mortes. Então, retrocedemos, reduzimos 3,4 anos na expectativa de vida, com muitas diferenças regionais importantes, né? Então, estados que seguiram a ciência tiveram melhor desempenho, e aí nós tivemos um desempenho melhor, por exemplo, nos estados do Nordeste, e pior nos estados do Norte, né? Nos estados do Sul e do Sudeste, que muitas vezes, enfim, a ciência não era seguida, né? Então, ao invés de vacina, difundiam, por exemplo, medicamentos como a cloroquina, sem evidência, atrasos na vacina, e não se importando com aglomeração, não fechando estabelecimentos não essenciais. Então, isso teve uma perda muito importante na expectativa de vida. E o segundo período, após a pandemia, onde, de novo, mostra nossa resiliência, a retomada, então, das medidas de prevenção, de promoção, de assistência, e nós, de alguma forma, recuperamos o que foi perdido na pandemia. Ou seja, poderíamos estar em outro patamar em termos de ganhos totais. Enfim, eu acho que essa seria a grande síntese dos períodos aí analisados no estudo.
1: 76 anos, mas não de uma maneira uniforme no território brasileiro, não é isso? Vocês observaram diferenças regionais nesses indicadores, de expectativa de vida, de taxa de mortalidade. Qual é o panorama, professora?
0: Então, nós analisamos os ganhos de expectativa de vida conforme algumas causas principais e também com diferenças regionais. Nós utilizamos o indicador Social Demographic Index, que ele então é um indicador composto, que ele agrega três grandes indicadores: a questão do saneamento, a fecundidade e a escolaridade. E com isso, nós identificamos que esses ganhos, no geral, olhando de 1990 a 2023, foram maiores nos estados que tinham maior social demográfico. Vão ser exatamente os estados do Sul e do Sudeste, o Distrito Federal. E esses ganhos de expectativa de vida, eles foram menores nos estados do Norte e Nordeste, com profundas diferenças regionais. Mas o que nós identificamos é que, durante a pandemia, isso se inverte. Então, todos os estados perderam anos de vida, mas, de fato, a menor perda ocorreu nos estados do Nordeste. Então, a média aí foi de 3,4 anos de vida perdidos, mas no Nordeste foi entre 2 e 2,5, e nos estados do Norte, Roraima, Amazonas, chegamos a ter quase 6 anos de vida perdidos. Mas também isso foi muito elevado nos estados do Sul, em São Paulo, nos estados do Centro-Oeste, que foram, em geral, estados que não seguiram o que a ciência preconizou.

0: preconizava em termos de boas práticas, né? Especialmente em relação a não fechar estabelecimentos, ao não uso de máscaras, a usar medicamentos sem evidência e atraso nas vacinas.
1: Eu conversei com Débora Carvalho Malta, professora da Universidade Federal de Minas Gerais. Professora, muito obrigado pela sua entrevista.
0: Muito obrigada, eu que agradeço o interesse por esses dados.
1: A entrevista que você acabou de ouvir é um trecho do programa Pesquisa Brasil, uma parceria da revista Pesquisa Fapesp com a Rádio Unesp. Produção, roteiro e edição de Sara Caravieri. Eu sou Fabrício Marques, agradeço a sua companhia e até a próxima.
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4: Agora, 2 horas mais 11 minutos, 2:11 desta tarde de quarta-feira. Estamos no dia 8 de julho de 2026. Seja muito bem-vindo, muito bem-vinda à sua Rádio Unesp 105,7 no seu rádio e também na internet. Estamos em radio.unesp.br. Temos a previsão do tempo para este feriado, para sexta-feira, para o final de semana, segundo aqui o IPMET da Unesp. Tempo estável, com céu parcialmente nublado, poucas nuvens e sem previsão de chuva até pelo menos o sábado. No domingo, há sim a ocasião de muita nebulosidade, tem ocorrências de chuvas fracas a moderadas e a frente fria atuando aqui sobre o estado de São Paulo. Nesse momento em Bauru, 22 graus e a umidade relativa do ar é de 51%. E está no ar o Musical Unesp, a seleção musical do Sérgio Magson, a operação de áudio do Jurandir Matos, o Carrado. Vamos até às 5 da tarde, abrindo aqui com a Josiara, música da Anelisa Assunção, Eu Gosto Assim. Boa tarde!

0: as quatro primeiras desta edição de quarta-feira do Musical Unesp, aqui com o coletivo alemão Jazz Nova e aí o vocal do norte-americano Paul Randolph. Você ouviu Lucky Girl, antes o Djavan dele, muito obrigado. Também o Chique apareceu por aqui com Soup for One e abrimos o Musical Unesp de hoje com Josiara, Eu Gosto Assim. Vamos para um rápido intervalo, vem chegando mais uma edição do Memória Sonora Unesp e fragmentos dos 35 anos de Rádio Unesp FM para a gente recordar. E na sequência, Dora Morelenbaum, é um instante só.
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2: A participação dos alunos dos cursos de jornalismo e rádio e TV da Faculdade de Arquitetura, Artes e Comunicação vem incrementando a programação da Rádio Unesp FM. 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

Agora, 2:46, você acabou de ouvir o Som Preto com a banda Black Rio. Essa música conta com os vocais do Thales Roberto e também do Marquinho Sócio. E é do quarto álbum de estúdio da banda Black Rio, o chamado Supernova Samba Funk, gravado em 2011. Antes, o Luiz Melodia, música de 1983, dele Felino. O Donovan Frankenreiter também passou por aqui com I Don't Matter e Dora Morelenbaum, música do Tom Veloso, A Melhor Saída. 2:47, a gente continua, tem versão aqui com o Mick Hucknall.

0: Musical Nesp, agora 3 em ponto, o seu Jorge, dele pessoal particular. Antes o Michael Merton com Fat City, Dani Gurgel, música do Danilo Moraes, Lá Vai o Poeta, e a versão com Mickey Hucknall para Don't Let Me Be Misunderstood. A gente continua daqui a pouquinho, depois do intervalo, trazendo aqui uma parceria do Diogo Poças e da Céu. É um instante só.
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Vibe, agora 3:16. Você ouviu aqui Linique com Mamundi, bem bom. Antes, o Chromeo com Daryl Hall, I Can Go For That. E o Diogo Poças com a participação da cantora Céu, Nada Que Te Diz Respeito. A gente continua 3:16, vamos voltar ao ano de 1999 com Touch and Go.

0: Um dos grooves mais marcantes da música pop da década de 90. Você ouviu aqui o George Michael com Fast in Love, música do próprio George Michael, que escreveu essa música para um grande amor da sua vida, viu? Um estilista brasileiro, o Anselmo Felepa. Os dois, eles viveram um romance intenso, mas o relacionamento terminou com a morte do Felepa por complicações da AIDS em 1993. E a música retrata uma tentativa do George Michael em anestesiar a dor da perda através das pistas de dança com Fast Love, música de 1996 aqui no Musical Nesp. Teve ainda Paula Lima com Mil Estrelas e Touch and Go com Life's a Beach. Agora 3h31, um intervalo rápido, Ciência São Paulo na sequência, em seguida Marisa Monte.
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2: Uma equipe de pesquisadores da Unicamp desenvolveu um curativo líquido bioativo com extratos naturais de casca de romã e alecrim. Ao ser aplicado na pele, o produto seca rapidamente e forma um filme protetor, inibindo o crescimento de micro-organismos. A formulação incorpora solventes verdes como água e etanol e concentrações de compostos fenólicos, conhecidos por sua ação antimicrobiana e antioxidante. Enquanto curativos convencionais apresentam várias limitações, como baixa capacidade antisséptica e necessidade de trocas frequentes, o novo produto, criado com apoio da FAPESP, é de fácil aplicação, resistente à água e reduz o desconforto causado por solventes mais agressivos. O curativo líquido também é biocompatível, sustentável, tem baixo custo de produção e favorece a reutilização de resíduos agroindustriais. Além disso, dispensa medicamentos adicionais com propriedades antimicrobianas, contribuindo para um tratamento mais acessível.
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Thiago York com a Duda Beat, para a música do Thiago, Tangerina, aqui no Musical Nesp. Antes, a Norah Jones com All Around the Road e a Marisa Monte, dela e do Chico Brown, Calma. Faltando 15 minutos para as 4 da tarde, a gente continua aqui com o Musical Nesp, edição desta quarta-feira, com o Omar.

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0: Ashley Slater com Cellophane, antes o Gabriel Moura, Mina do Condomínio e I Guess com o Omar. Faltando aí 3 minutos para as 4 da tarde, vem chegando o boletim com os nossos colunistas e na sequência. Continuamos com a seleção musical do Sérgio Magson aqui, trazendo a Maria Alcina.
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3: Olá, eu sou Daniela Mourão, do campus de Guaratinguetá. A ideia de pessoas usarem o banheiro segundo o sexo designado no nascimento traz distorções, do tipo, quem e como vai ser fiscalizado o sexo das pessoas? De mulheres cisgêneros que são confundidas como trans, retiradas à força e até agredidas. Pessoas intersexo que não fazem parte da binaridade de sexo. E por fim, homens trans, que por terem sido definidos como do sexo feminino ao nascer, seriam obrigados a usar o banheiro feminino. Há casos como o de Gabe Green, homem trans, que processou o conselho escolar local após ser proibido de usar o banheiro masculino. Ou ainda, Diego Fable, que em 2026 entrou com uma ação judicial contra o estado de Idaho, contestando uma lei que criminaliza o uso de banheiros que não correspondem ao sexo designado de nascimento, forçando homens trans como Diego a utilizarem espaços femininos sob risco de prisão. E hoje eu vou contar um depoimento, segundo a versão, de Luca Strobel, homem trans que, junto com uma amiga, durante uma viagem, entraram em um bar na Carolina do Sul para usar o banheiro. Tentou inicialmente o banheiro masculino, mas como só havia mictórios funcionando, ele pediu permissão para uma funcionária para usar o banheiro feminino. Estando o banheiro vazio, entrou. E lembrando que ele ainda possui um marcador feminino nos seus documentos. Enquanto ele estava na cabine, o proprietário do bar invadiu o banheiro e olhou por cima da cabine que Luca usava e começou a gritar que havia um homem lá dentro. O proprietário exigiu que ele saísse imediatamente. Depois de sair, o proprietário começou a empurrá-lo para fora do bar enquanto o xingava e uma funcionária gritava insultos transfóbicos. Então, o proprietário, ainda segundo Luca, empurrou-o para perto de 2 policiais do lado de fora do bar, que algemaram Luca e sua amiga. Luca disse que o policial pegou seu telefone e jogou Luca contra uma parede de tijolo 3 vezes, mesmo que Luca não tivesse resistindo, e o acusou de estar drogado e ter brigado no bar, mesmo que nada disso tenha ocorrido, segundo Luca. Nenhum dos policiais lhe perguntou o que realmente havia ocorrido. Ele estava tremendo e confuso durante todo o momento. Um policial o empurrou contra o carro de polícia e apertou tanto as algemas que ele não podia sentir mais os dedos. Continuou se referindo a ele como garotinha e gritando, pare de resistir, mas ele e sua amiga não tinham como resistir. Luca disse que a polícia se recusou a responder quaisquer de suas perguntas sobre as acusações, dizendo-lhes, fale no tribunal. Por fim, quando os policiais lhe devolveram seus pertences, um policial disse, aqui está, senhor, quero dizer, senhora. Luca e sua amiga, sem terem ido à delegacia, receberam uma multa de $500 por desordem pública e uso de drogas, devem comparecer ao juiz e têm uma ordem de restrição às proximidades do bar, sob ameaça de acusação de invasão. Ele diz que não se sente mais seguro em sua comunidade e começou uma arrecadação para pagar a sua defesa e sair do estado. Não foi encontrada na imprensa resposta do bar ou do estado da Carolina do Sul sobre o caso. Na Carolina do Sul, não há leis que regem quais banheiros as pessoas podem usar em estabelecimentos como bares e restaurantes. Mas Luca Strobel estava usando o banheiro que muitos legisladores e especialistas anti-trans querem forçá-los a usar. e ele foi preso de qualquer maneira por causa do pânico em torno de banheiros. Eu sou Daniela Mourão, do campus de Guaratinguetá.
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Rádio Unesp 105,7, aqui o Musical Unesp com o Ed Mota, dele e da Edna, Edna Lopes, a sua esposa. Você ouviu Marta, antes o Benson com Can't Get Enough e a Maria Alcina para a música do Jorge Benjor, Sem Vergonha. 4 horas mais 16 minutos, a gente ouve aqui no Musical Unesp, ao Sunny.

0: 4:30 aqui no Musical Nesp. Você ouviu Mother Earth com Jesse, música de 1993. Antes, o Erasmo Carlos com a participação do Emicida, dos dois, Termos e Condições. E How Does It Feel com Al Sunny. A gente continua daqui a pouquinho, vem chegando Memória Sonora Unesp, intervalo e na sequência, Nando Reis, é um instante só.
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Agora, faltando 15 minutos para 5 da tarde, você ouviu aqui Os Mutantes, música da Rita Lee e do Arnaldo Batista, Ando Meio Desligado. Antes, o Me and My Friends com o High as the Sun e o Nando Reis dele, Por Onde Andei. Agora, faltando 15 minutos para 5 da tarde, vamos para o último bloco aqui do Musical Nesp, Olivia Jean.

0: 5 em ponto, você ouviu o Skank fechando o Musical Nesp desta quarta-feira, saideira. Antes, Aloy Black, a Tulipa Ruiz e Olivia Dean com Nice to Reach Water. 5 horas em ponto, Musical Nesp fica por aqui de volta amanhã às 2h10 da tarde. Eu volto daqui a pouquinho trazendo o fim de tarde para você. Fica aí, hein?
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0: 5 horas mais 1 minuto, já estamos de volta agora para trazer para você o Fim de Tarde. Melhor forma de você terminar bem a sua quarta-feira aqui na Unesp FM. Seleção musical do João Flávio Lima. Continua aqui comigo na operação de áudio, Jurandir Matos, o Carrado. Abrimos muito bem o Fim de Tarde de hoje, trazendo aqui a Revista do Samba. Vamos ouvir Me Deixa em Paz.

Fim de tarde aqui na sua rádio Unesp, Trice com a Diane Reeves. Essa música, ela tem uma assinatura musical importantíssima para nós aqui, com o violonista brasileiro, o Romero Lubambo, que está presente nas turnês e nos shows da Diane Reeves, com a releitura aqui do Tom Jobim para Trice no fim de tarde. Antes, o Zuco 103, Jussara e Revista do Samba, Me Deixa em Paz. Esse é o fim de tarde aqui na sua Rádio Unesp, trazendo aqui a Leila Pinheiro.

0: Fim de tarde aqui na sua Rádio Unesp, abre alas com Ivan Lins e a participação da George Robert Jazz Orchestra, do saxofonista suíço, o George Robert. E aí, claro, com direito a um solo virtuoso do guitarrista e violonista uruguaio, o Leonardo Amoedo. Essa canção é uma das parcerias mais ricas da história da MPB, foi composta originalmente pelo Ivan Lins ao lado do seu fiel e eterno letrista, o Vitor Martins, música de 1974, aqui no Fim de Tarde. Antes, a Ana Canhas, para a música do Belchior, Sujeito de Sorte, e a Leila Pinheiro, com Verde. Agora, 5h31, a gente abre espaço do Fim de Tarde para Marina Fontanelli trazer mais uma edição do Que Canto É Esse? Hoje, com o Sabiá Laranjeira. E daqui a pouquinho a gente continua com o Fim de Tarde. Eu já adianto para você aqui, ó, Marina Della Riva.
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2: Nesta temporada, o Que Canto É Esse? Celebra as aves do estado de São Paulo que estão presentes nos biomas Mata Atlântica e Cerrado. Esta ave é da mesma turma dos jacus e é muito barulhenta, como uma parente que tem lá no Pantanal. Esta é mais uma espécie que só ocorre no estado de São Paulo e que foi registrada na natureza pela primeira vez pelo grande ornitólogo Edwin Willings, em 1996. Porém, só foi validada como uma espécie distinta em 2017. Como muitas espécies cinegéticas, ou seja, que são alvo de caça, encontra-se muito ameaçada, também porque o seu habitat natural está muito degradado. Atualmente, sua distribuição é restrita a alguns municípios do Noroeste Paulista, como Olímpia, Nova Granada e o entorno. O nome popular da ave é uma homenagem a seu Jocelino, que parecia escutar durante a algazarra vocal guarda-faca, e o outro respondia, claro que vou, ou ainda quando o macho gritava, quero casar, e a fêmea respondia, casca fora. Você já sabe de quem é o canto? Quem disse que é o Aracuã guarda-faca acertou. O seu nome científico é Hortalis remota e pertence à família Crassidae. Macho e fêmea são parecidos com a plumagem marrom escura, salpicada esbranquiçada na região da garganta e padrão escamoso na região do peito. Sob o bico preto, uma barbela vermelha chama a atenção. Antes, acreditava-se ser uma variação do aracuã pintado, Hortalis guttata, mas hoje é certeza tratar-se de espécie endêmica do noroeste do estado de São Paulo, do bioma Mata Atlântica, onde ainda pode ser observada nas florestas secundárias e nas bordas de matas de galeria.
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Esse é o fim de tarde, a Maynard Ferguson com Chris Cornell, When the Sun Comes Out. Antes, o John Pizzarelli com Can't Buy Me Love e Marina de la Riva com Mariposa. Faltando 12 minutos para as 18 horas, a gente continua aqui no fim de tarde, a Débora Cox.

0: de tarde, agora faltando 5 para 6. O José James, música do Bill Withers, I Know Sunshine. Teve ainda a Deborah Cox com Baby You've Got What It Takes. A gente continua daqui a pouquinho, porque vem chegando o boletim das 18 horas e o giro Unesp de notícias. Também você fica sabendo da previsão de tempo e temperatura com o IPMET Unesp. Na sequência, continuamos aqui com a seleção musical do João Flávio Lima, trazendo Lores Alexandria.
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2: Boa tarde, este é o Giro Unesp de Notícias de quarta-feira, 8 de julho. A Unesp em Botucatu promove a segunda edição do encontro virtual sobre tubarões e raias, o Elasmo Talks. Neste ano, a programação online inclui 3 encontros de divulgação científica entre os dias 14 e 16 de julho. A iniciativa é liderada pelo Laboratório de Biologia e Genética de Peixes do Instituto de Biociências de Botucatu. O evento é aberto ao público e tem o objetivo de compartilhar conhecimentos sobre elasmobrânquios, uma subclasse de peixes que inclui os tubarões e as raias. Os encontros vão reunir pesquisadores nacionais e internacionais. Eles vão palestrar sobre biologia, ecologia, conservação genética e outros temas. A programação online começa sempre às 7 da noite e vai até às 10. A taxa para participar é de R$ 30,00 e as inscrições vão até este domingo, dia 12 de julho. Para conferir a programação completa e se inscrever, acesse o Instagram, @IBUnesp Botucatu Oficial.
3: A Unesp em Presidente Prudente promove 2 eventos integrados no mês de agosto e setembro. O 2º Congresso Internacional de Educação Física, Esporte e Lazer e a Semana de Educação Física. O prazo para submissão de trabalhos acadêmicos foi prorrogado até 13 de julho. A programação científica dos eventos está prevista para ocorrer entre 31 de agosto e 4 de setembro, na Faculdade de Ciências e Tecnologia da Unesp em Presidente Prudente. A oportunidade oferece troca de experiências, feedback qualificado sobre os trabalhos acadêmicos desenvolvidos e uma premiação dos melhores projetos nas modalidades de apresentação oral e pôster. Para conferir os detalhes e submeter a sua pesquisa, acesse o perfil no Instagram, @cidefel.cmf.unesp.
4: A Unesp publicará a partir das 10 horas desta sexta-feira, 10 de julho, o resultado final do vestibular meio de ano e do processo seletivo Unesp-Enem meio de ano. Exames com 200 vagas nas engenharias agronômica, civil, elétrica e mecânica, em Ilha Solteira e no curso de Língua e Culturas Chinesas, inédito no Brasil, disponível em Assis. Os candidatos poderão fazer a consulta nos sites da Unesp e da Fundação Vunesp, nos endereços vestibular.unesp.br e www.vunesp.com.br. A matrícula em primeira chamada será realizada das 10 horas de 13 de julho às 23 horas e 59 minutos de 14 de julho, de forma virtual, com link pelo site da Vunesp ou diretamente pelo Sistema de Graduação da Unesp, o SISGRAD, no endereço sistemas.unesp.br/calouros. A segunda chamada das 2 seleções será publicada em 16 de julho, a partir das 10 horas, nas páginas da Unesp e da Vunesp. As chamadas seguintes estão previstas para os dias 21, 24 e 28 de julho. O calendário prevê ainda período para a inclusão de curso de segunda opção das 10 horas de 16 de julho às 23 horas e 59 minutos de 19 de julho, exclusivamente pelo site da Fundação Vunesp. Eu sou Adriano Anderson de Castro, da equipe Vunesp de Jornalismo, para a Rádio Unesp.
3: A Faculdade de Medicina da Unesp em Botucatu será palco do Integra 2026, um evento suprainstitucional focado no diagnóstico e tratamento de doenças pulmonares. Inspirado no formato do curso de inverno avançado, a programação científica foi pensada para reunir os principais especialistas da saúde torácica no Brasil com pesquisadores e outros profissionais da área. Para garantir debates profundos e alto poder de decisão clínica, o público presencial é limitado a 50 participantes selecionados e o investimento para participar varia de acordo com a categoria do inscrito. O Integra 2026 está marcado para os dias 14 e 15 de agosto na Faculdade de Medicina da Unesp em Botucatu, mas a submissão de trabalhos será aceita somente até a próxima quarta-feira, 15 de julho. Os interessados devem acessar o site inscrições.fmb.unesp.br e procurar por Integra 2026. Este é o Giro Unesp de Notícias. Nós voltamos segunda-feira às 18h. Eu sou Flávia Carvalho.
2: E eu sou Liane Castro.
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5: A noite de hoje segue com pouca nebulosidade e sem chuvas. Amanhã, o sistema de alta pressão atua sobre o estado de São Paulo, mantendo a condição de tempo estável, sem previsão de chuvas. Temperaturas em declínio. As temperaturas mínimas previstas para esta madrugada são de 10 graus para Botucatu, Itapeva e Registro, 11 graus para Bauru, Barretos, Presidente Prudente e Sorocaba e 12 graus para Ribeirão Preto, Araçatuba e São Paulo. A temperatura máxima registrada hoje em Bauru foi de 23,4 graus e ocorreu às 14 horas e 40 minutos. Rita Cerqueira, do IPMET, para a Rádio Unesp Bauru.
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Agora, 6:13, você ouviu aqui o Bob Marley com Burning a Lottin. Antes, Alice Caymmi, música do Dorival Caymmi, Eu Não Tenho Onde Morar, e Lawrence Alexandria com Nature Boy. Agora a gente vai aqui a Mary J. Blige, isso, no fim de tarde, trazendo aqui com o U2 One.

0: Agora 6 horas mais 31 minutos, o fim de tarde, e o Cold Soul Sounds contigo, Hamas. Antes dela, Soul com Pain, Maxwell, Cold, e a Mary J. Blige com U2 One. Intervalo, daqui a pouquinho a gente continua trazendo aqui o Prince.
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fim de tarde para você aqui na Unesp FM, o som da Mayra Andrade com We Use It To Call It Love. Antes, o Bob Dylan com That Old Black Magic e também aqui o Jordan McCampa com Alibi. Agora, 6h47. Vamos para o último bloco do fim de tarde, edição desta quarta-feira aqui da Rádio Unesp, com Jolly's Boys.

0: finalizando aqui o fim de tarde desta quarta-feira com Simona Molinari e Dani Dias, Force. Teve antes os As com Quem Vendrá e Jolly Boys, Rehab. Faltando 2 minutos para 7 da noite, fim de tarde fica por aqui, de volta amanhã. Seleção musical do João Flávio Lima, apresentação Ricardo Bizarra e a operação de áudio do Jurandir Matos, o Carrado. Eu volto amanhã, hein? Quinta-feira, às 14h10 para o Musical Unesp. Para você, uma ótima noite, bom descanso e até amanhã. Tchau, tchau.
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1: Está no ar a Voz do Brasil. As notícias do governo federal que movimentaram o país no dia de hoje.
5: Olá, boa noite.
4: Boa noite para você que nos acompanha em todo o país.
5: Quarta-feira, 8 de julho de 2026.
4: Vamos ao destaque do dia na Voz do Brasil.
5: Vacinação infantil.
4: Pneumo 20 contra a pneumonia e meningite está disponível nas unidades básicas de saúde. Gabriela Noronha.
6: A Pneumo 20 é indicada para bebês no primeiro ano de vida e crianças menores de 5 anos que ainda não completaram o esquema de vacinação recomendado.
5: Proteção às mulheres.
4: Ligue 180 registra denúncias de violência e funciona 24 horas todos os dias da semana. Pablo Mundim.
7: O Ligue 180 também orienta familiares, amigos, vizinhos e qualquer pessoa que queira saber como agir diante de uma situação de risco.
5: E vamos falar hoje sobre a Rede Nacional de Proteção e Defesa dos Direitos Humanos das Pessoas Idosas.
4: Quem vai explicar pra gente mais sobre o tema é o Secretário Nacional dos Direitos da Pessoa Idosa, Alexandre da Silva.
8: São todas aquelas pessoas, aquelas instituições, aqueles órgãos que atuam no segmento da pessoa idosa e que garantam a defesa, a promoção, a mitigação de violações e violências e a garantia de mais direitos.
5: Hoje, na apresentação da Voz do Brasil, eu, Mariana Jungmann e Luciano Seixas.
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5: Crianças menores de 5 anos e grupos prioritários já podem procurar o posto de vacinação mais próximo para se protegerem com a Pneumo 20.
4: O imunizante previne contra 20 sorotipos da bactéria causadora de doenças graves, como pneumonia e meningite.
5: A ideia é diminuir as hospitalizações, sequelas e óbitos em função das doenças.
6: A vacina Pneumo 20 está disponível nas unidades básicas de saúde e demais pontos de vacinação em todo o país. Éder Gatti, diretor do Programa Nacional de Imunização do Ministério da Saúde, explica que o imunizante vai substituir gradualmente a Pneumo 10 contra a bactéria causadora de doenças, como pneumonia e meningite.
9: O Ministério já tinha uma vacina no SUS, que era a Pneumo 10, é uma vacina que cobria contra 10 tipos da bactéria pneumococo, só que agora nós estamos atualizando para uma vacina que cobre contra 20 tipos de pneumococo, ou seja, é um número maior de tipos de bactéria que a vacina protege. E com isso, a gente espera diminuir ainda mais a ocorrência de meningite e pneumonias em crianças.
6: A Pneumo 20 é indicada para bebês no primeiro ano de vida e crianças menores de 5 anos que ainda não completaram o esquema de vacinação recomendado. Segundo Eduardo Jorge da Fonseca, presidente do Departamento de Imunizações da Sociedade Brasileira de Pediatria, a imunização nesta faixa etária é fundamental para prevenir internações e reduzir mortes associadas às infecções pneumocócicas.
10: Então, as crianças menores de 2 anos, as que mais internam e as que mais morrem, ou seja, tem maior incidência e maior letalidade. Então, esse é o grupo mais importante, é um grupo prioritário para a prevenção das doenças pneumocócicas invasivas, como a gente chama.
6: A Pneumo 20 também é indicada para indígenas com mais de 5 anos sem histórico vacinal, idosos com 60 anos ou mais que estejam acamados ou institucionalizados e pessoas com condições clínicas especiais. O histórico de vacinação pode ser acompanhado pela caderneta digital de saúde da criança, disponível no aplicativo Meu SUS Digital. Reportagem Gabriela Noronha.
4: A doença de Chagas é transmitida principalmente por um inseto conhecido como barbeiro e pode levar à morte, especialmente em populações vulneráveis.
5: Isso porque a infecção pode evoluir de forma silenciosa por anos e, quando não tratada, pode levar a graves complicações cardíacas e digestivas.
4: Para tratar a doença, a Anvisa publicou o registro de um novo medicamento voltado a pacientes menores de 18 anos.
5: É o Lampti, feito de substâncias que danificam o parasita e que levam à sua eliminação do organismo.
11: A Agência Nacional de Vigilância Sanitária, Anvisa, aprovou o registro do medicamento Lampti, indicado para o tratamento da doença de Chagas em pacientes pediátricos. O produto pode ser utilizado desde recém-nascidos com peso mínimo de 2,5 kg até adolescentes menores de 18 anos. A doença de Chagas é causada pelo protozoário Trypanosoma cruzi e está entre as principais doenças negligenciadas no Brasil. A infecção pode permanecer sem sintomas por muitos anos e, quando não tratada, provocar complicações graves, principalmente no coração e no sistema digestivo. O Lampti é um medicamento antiparasitário que atua na eliminação do parasita responsável pela doença. A aprovação do registro foi publicada pela Anvisa no Diário Oficial da União, com a Resolução 2631 de 2026. Claudimário Carvalho, para a Voz do Brasil.
4: Buscar ajuda pode ser o primeiro passo para interromper um ciclo de violência contra as mulheres.
5: O Ligue 180 funciona gratuitamente, 24 horas por dia, e também pode ser acessado por canais digitais como WhatsApp.
4: Os atendentes são especializados para oferecer ajuda imediata, indicando os caminhos para a solução do problema.
12: É por meio do Ligue 180 que milhares de mulheres encontram acolhimento, orientação e encaminhamento para a rede de proteção em todo o país. Cada atendimento começa por uma escuta qualificada e humanizada. O serviço funciona 24 horas por dia, todos os dias da semana, e pode ser acionado pela própria vítima ou por qualquer pessoa que queira denunciar uma situação de violência contra a mulher. A coordenadora de atendimento da central do Ligue 180, Juliana Costa, explica como funciona o atendimento.
13: A denúncia é registrada pelas nossas atendentes. Posteriormente a isso, nós temos uma equipe também especializada que faz a análise dessa denúncia. Então, entrando em contato com o Ligue 180, a pessoa que nos contatar vai ter ali um atendimento especializado e essa atendente ela vai identificar qual é a necessidade dessa pessoa.
12: Segundo o Anuário Brasileiro de Segurança Pública, em 2025 foram registrados cerca de 1.470 feminicídios, o maior número desde que o crime passou a ser tipificado em 2015. Apenas no primeiro trimestre deste ano, já foram contabilizadas 399 mortes. Também cresceram os casos de violência no ambiente digital, como ameaças, perseguição nas redes sociais, invasão de contas e divulgação não autorizada de imagens íntimas. Nos 5 primeiros meses de 2026, o Ligue 180 registrou mais de 16 mil ocorrências desse tipo de violência. A coordenadora de atendimento do Ligue 180 do Ministério da Saúde, Nery Araújo, alerta que o combate ao feminicídio é responsabilidade de todos.
14: É importante que o Brasil inteiro, a sociedade inteira, todo mundo, igrejas, feiras, times de futebol, escolas, templos religiosos, todo mundo seja envolvido. Por quê? Porque não é um problema só da mulher, é um problema de todos nós.
7: Além de atender mulheres em situação de violência, o Ligue 180 também orienta familiares, amigos, vizinhos e qualquer pessoa que queira...

0: O objetivo do programa Luz para Todos permite a cidadãos, lideranças comunitárias e instituições registrarem e acompanharem as solicitações de instalação de energia elétrica. A iniciativa é voltada para o público que mora em áreas rurais e regiões remotas do país. Segundo André Dias, diretor do Departamento de Universalização e Políticas Sociais de Energia Elétrica do Ministério de Minas e Energia, o aplicativo permite acompanhar as solicitações feitas ao programa e se existem subnotificações.
1: Hoje, nós estimamos que há no Brasil cerca de 220 mil unidades consumidoras, famílias sem acesso à energia, mas a gente entende que esse número pode estar subnotificado, possa ser maior, e aí o aplicativo vai nos dar justamente esse conhecimento.
0: O aplicativo Luz para Todos está disponível nas lojas de aplicativos para celulares e pode ser baixado por qualquer pessoa de forma gratuita. Ao abrir o pedido para instalação de energia elétrica, o cidadão deverá tirar foto da unidade a ser atendida. Por meio do georreferenciamento, o Ministério de Minas e Energia vai localizar o endereço e encaminhar a solicitação para a concessionária de energia elétrica responsável pela região. Não será preciso acesso à internet para registrar o pedido. Reportagem Luana Karen.
2: Embaixadores estrangeiros que não residem no Brasil participaram nesta quarta-feira, no Palácio do Itamaraty, da cerimônia de entrega das cartas credenciais.
3: O ato habilita oficialmente os diplomatas diante do chefe de Estado do país onde vai atuar.
2: As cartas foram assinadas pelo presidente da República perante o governo anfitrião e dão início à missão diplomática.
3: Ao todo, 14 embaixadores não residentes no país foram oficialmente credenciados.
2: Um espaço para que as mulheres idosas participem da construção de políticas públicas voltadas a elas.
3: O Fórum Nacional pelo Protagonismo e Mobilização das Mulheres Idosas reúne organizações, movimentos sociais e representantes do poder público.
2: Entre os desafios tratados no fórum estão a saúde mental dos idosos, autonomia econômica e combate ao preconceito etário.
3: A secretária nacional de Autonomia Econômica e Política de Cuidados, Joana Célia dos Passos, fala mais sobre o fórum.
4: Esse fórum, ele tem a duração de 2 anos e uma das competências dele é promover iniciativas para o fortalecimento das organizações de participação social de mulheres idosas, para que a gente possa ampliar a capacidade de mobilização, o protagonismo, a autonomia e a incidência no debate sobre as políticas para esse grupo de mulheres idosas.
2: Segundo o IBGE, o Brasil possui 32 milhões de pessoas com 60 anos ou mais, sendo 55% mulheres.
3: E vamos falar agora da Rede Nacional de Proteção e Defesa dos Direitos Humanos da Pessoa Idosa, RENAPID.
2: Ela tem como objetivo garantir uma articulação entre os órgãos públicos que atendem essa população.
3: Nós conversamos com o secretário nacional dos Direitos da Pessoa Idosa, do Ministério dos Direitos Humanos e da Cidadania, Alexandre da Silva, sobre como vai funcionar essa colaboração. Acompanhe. Boa noite, secretário. Explica pra gente o que é essa rede de proteção às pessoas idosas. Que entidades formam essa rede?
5: A RENADP é a Rede Nacional de Proteção e Defesa dos Direitos Humanos das Pessoas Idosas. É uma rede que vem sendo pensada e solicitada pela participação social desde a nossa conferência, do primeira conferência em 2006, e que agora em 2026 ela se realiza. São convidados todos os entes federativos, todas as pessoas que atuam no parlamento, no sistema de justiça, entidades privadas, entidades públicas, ONGs, universidades, enfim, são todas aquelas pessoas, aquelas instituições, aqueles órgãos que atuam no segmento da pessoa idosa e que garantam a defesa, promoção, a mitigação de violações e violências e a garantia de mais direitos.
2: Agora, secretário, essa rede ela funciona para um acompanhamento mais próximo, por exemplo, de idosos que estejam em situações vulneráveis, vamos supor, idosos que vivam sozinhos, precisem desse acompanhamento, essa rede atua assim também?
5: Esse é um dos focos, mas eu vou dizer que o foco central dessa RENADP é a intersetorialidade. Para quem não está acostumado com esse termo, é dizer que algumas soluções para as pessoas idosas ou para outros grupos também, elas precisam sempre de um

0: uma articulação com mais de um setor. Um exemplo, pode acontecer uma dificuldade da pessoa idosa em acessar um serviço de saúde. Isso pode ser decorrente do transporte, isso pode ser decorrente da dificuldade dela em ler, então ela não consegue muitas vezes pegar um ônibus ou chamar um táxi porque ela não consegue ler. E aí pode ser um outro problema, o transporte em si, que pode estar disponível ou dificultoso naquela região. Então a resposta intersetorial é o ponto central. E sim, é o objetivo também da gente, o quanto antes, enquanto sociedade, detectarmos que uma pessoa idosa está numa condição de violência ou de violação e que isso gera um risco para ela de vida, que o quanto antes ela possa ser retirada dessa situação ou que o agente causal ou a situação também possa ser o mais rápido possível eliminada ou eliminado.
1: E como é que os próprios idosos, os familiares ou amigos podem acionar essa rede?
0: A RENADP, ela vai ter uma estrutura que precisará funcionar tanto no âmbito municipal, estadual e federal. Então, vejamos, se o problema for municipal, nós vamos criar essa rede no município para que essas entidades, esses órgãos, a gestão municipal, uma secretaria específica, consiga dar a resposta o quanto antes, mas por vezes um problema que envolva, por exemplo, uma questão de uma estrada estadual, eu já teria que procurar a instância estadual para dar essa resposta, ou muitas vezes é uma questão ministerial, alguma ação que possa ser garantida por um ministério. Então, essa pessoa idosa ou familiar, quando perceba uma situação como essa, ela vai procurar algum desses agentes, dessas entidades, desses órgãos que estão vinculados a essa rede para poder acionar a resposta mais efetiva. Cabe lembrar aqui que o Brasil já tem dentro do seu estado a experiência de alguns municípios e alguns estados que já fazem uma rede. Então, nós não estamos partindo do zero, esse é um ponto positivo. A ideia nossa agora é entender o que nós podemos construir coletivamente, e já houve até uma oficina para começar a conversar com essas pessoas que já estão envolvidas em alguma rede, seja ela municipal ou estadual, e perceber como essa rede pode ser construída do que nós chamamos tanto de baixo para cima, ou seja, a partir das experiências e realidade dos municípios e o quanto os governos estaduais, distrital e a União precisam se organizar para concluir as boas respostas, ou também o contrário, o quanto a União vai também construir essa rede dialogando com os estados e o Distrito Federal para poder alcançar os municípios ou, no caso do DF, as regiões administrativas também.
2: Para a gente tentar deixar um pouquinho mais claro, secretário, sendo um caso como o senhor mencionou, né, um problema que o idoso tenha com o transporte, ele deve, nesse caso, por exemplo, procurar a prefeitura da cidade dele, e aí a prefeitura também vai estar, os órgãos da prefeitura vão estar ativos nessa rede, e aí caso se identifique outras necessidades desse idoso, a rede toda pode ser acionada? É assim que funciona?
0: Isso, um bom exemplo, exatamente isso. Então, se for uma questão de transporte, a pessoa idosa que consiga alcançar a prefeitura e a secretaria específica pode fazer da forma como você explicou mesmo, ou muitas vezes a gente pode ter uma liderança comunitária, você pode ter às vezes um agente, um pessoal da saúde ou da assistência que frequenta aquela casa e vai levar para algum órgão específico, seja o conselho municipal, caso exista na região, para poder muitas vezes chegar também a um órgão responsável, ou muitas vezes até se tiver uma empresa privada de ônibus que esteja vinculada nessa rede para querer de fato, já sabendo que muitas vezes isso já aconteceu, que ela também tenha uma resposta mais efetiva, ou muitas vezes até a prefeitura que vai pensar um ponto de ônibus. É um bom exemplo. Então, são vários caminhos que nós queremos criar justamente para que a pessoa, tanto aquela que tenha mais autonomia, independência e conhecimento, buscar a prefeitura, ou muitas vezes ver quem são os atores que vão circular naquele território que possam captar essa denúncia e poder encaminhar para um órgão mais específico.
1: Secretária, a rede também prevê a realização de diagnósticos sobre o envelhecimento populacional. De que forma isso pode se converter em políticas públicas posteriormente?
0: Esse diagnóstico

0: em Sergipe.
1: Desembargador pernambucano é indicado para ocupar vaga de ministro do TST.
0: Boa noite, eu sou o Arthur Filho.
1: E eu sou Walter Lima.
0: O presidente do Supremo Tribunal Federal e do Conselho Nacional de Justiça, ministro Edson Fachin, afirmou nesta quarta-feira que a criação de varas especializadas no combate ao crime organizado representa uma resposta concreta do judiciário ao avanço das facções criminosas no país.
1: O ministro participou da solenidade de instalação das novas varas estaduais especializadas em organizações criminosas e lavagem de bens, direitos e valores do Tribunal de Justiça de São Paulo. Marta Ferreira.
2: O enfrentamento ao crime organizado tem sido uma das prioridades da gestão do ministro Edson Fachin. Durante a cerimônia, ele afirmou que o crime organizado não é apenas um problema de segurança pública, mas uma ameaça ao próprio Estado de Direito Democrático. Fachin também ressaltou que o Judiciário tem ampliado a atuação para combater novos mecanismos utilizados pelo crime organizado, como o uso de plataformas clandestinas de apostas eletrônicas e de empresas aparentemente lícitas para lavagem de dinheiro.
3: Não estou, é claro, a me referir ao mercado regulado, mas estou a me referir, sim, às plataformas clandestinas e também às empresas que têm sido utilizadas como instrumentos de organizações criminosas.
2: A instalação das novas varas está alinhada aos projetos conduzidos pelo Conselho Nacional de Justiça para ampliar a especialização judicial no enfrentamento ao crime organizado em todo o país.
0: A União e o INCRA terão de indenizar um quilombo em Sergipe.
1: O STJ reconheceu danos morais coletivos devido à demora na demarcação do território. Fátima Uchoa.
4: A comunidade Catuabo foi reconhecida como remanescente quilombola em 2006 e o território identificado e delimitado em 2017, mas até hoje não saiu o decreto de desapropriação para a continuidade da regularização territorial. O Ministério Público Federal ajuizou ação civil pública contra a União e o INCRA, pedindo a conclusão do procedimento e indenização por danos morais coletivos. O juízo de primeiro grau e o TRF5 determinaram a finalização do procedimento, mas não reconheceram dano moral coletivo. Já a primeira turma do STJ considerou que a demora injustificada do poder estatal em efetivar um direito constitucional gera dano moral presumido, que não exige prova de abalo psicológico. O relator foi o ministro Paulo Sérgio Domingues.
0: Presidente Lula indica desembargador para ministro do TST.
1: O pernambucano Sérgio Torres precisa ainda passar por sabatina no Senado. Marla Lacerda.
5: O desembargador do Tribunal Regional do Trabalho da 6ª Região foi indicado pelo presidente da República para ocupar a vaga aberta com a aposentadoria da ministra Dora Maria da Costa. Magistrado de carreira, Sérgio Torres já atuou no TST como desembargador convocado e, recentemente, foi eleito presidente da Academia Brasileira de Direito do Trabalho. Se aprovado na sabatina da Comissão de Constituição e Justiça do Senado Federal, tem ainda a votação no plenário da Casa.
0: Justiça Federal determina que a União formule plano para tornar acessíveis todos os sites da administração federal.
1: A decisão atendeu a pedido do MPF. Vanessa Pereira.
6: O aperfeiçoamento dos sites da administração pública federal é apenas um dos pedidos da ação, que busca garantir a autonomia de pessoas com deficiência no uso de plataformas digitais públicas e privadas. Ao final do processo, o MPF pretende que a Justiça Federal determine à União a regulamentação do artigo 63 da Lei Brasileira de Inclusão, que torna obrigatória a acessibilidade digital.
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0: A você uma boa noite.
1: E até amanhã.
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0: Eu sou Paula Groba.
1: E eu sou Humberto Pinheiro.
0: E estes são os destaques de hoje do Jornal do Senado, que começa agora.
1: Senado aprova transferência automática de pensão alimentícia.
0: Chanceler Mauro Vieira será convidado a explicar alerta sobre intervenção militar no Brasil pelos Estados Unidos.
1: Crédito de 15 bilhões para exportadores vai à sanção após aprovação do Senado.
0: Boa noite.
1: Boa noite.
0: Quem depende de pensão alimentícia poderá ter mais segurança para receber o benefício em dia. O Senado aprovou um projeto que cria a transferência automática dos valores, o que pode reduzir atrasos e facilitar o pagamento.
1: Para isso, o beneficiário deverá pedir à Justiça que determine o repasse mensal com a transferência automática do valor da conta do devedor para a conta de quem tem direito à pensão, na data fixada pelo juiz. A proposta, conhecida como Pix Pensão, segue agora para a sanção presidencial. Repórter Douglas Castilho.
2: O projeto, que teve origem na Câmara dos Deputados, visa garantir a pontualidade dos pagamentos e oferecer mais segurança jurídica às famílias envolvidas. A relatora da proposta, a senadora Ana Paula Lobato, do PSB do Maranhão, ressaltou a importância da aprovação.
3: Enfrenta problema recorrente nas execuções de alimentos, a necessidade de sucessivas provocações judiciais diante de inadimplementos mensais. Trata-se de solução simples, objetiva e compatível com a natureza urgente da obrigação alimentar.
2: Uma das formas de garantir que os repasses ocorram na prática é a possibilidade de indisponibilização automática dos ativos financeiros do devedor, se ele não possuir saldo bancário suficiente para o pagamento. Para evitar abusos ou erros, o projeto também prevê que esse procedimento deve seguir as regras do Código de Processo Civil, que asseguram um controle por parte do juiz, a intimação do devedor e a correção ou cancelamento de bloqueios excessivos. A operacionalização do processo de transferências será gerida por sistema eletrônico sob responsabilidade do Banco Central.
0: E a senadora Roberta Accioli, do Republicanos de Roraima, apresentou um projeto que torna mais flexível a concessão do benefício da prestação continuada, o BPC. A proposta evita a perda automática do benefício quando houver pequeno aumento na renda familiar ou o ingresso de um integrante no mercado de trabalho.
1: O texto também prevê um período de transição de até 12 meses. Segundo a senadora, a medida permite que os beneficiários melhorem de vida sem o risco imediato de perder o auxílio. O projeto será analisado pelas comissões do Senado.
4: O projeto garante que o ingresso no mercado de trabalho não resulte na perda automática do benefício. Além disso, prevê um período de transição com reavaliação social para que essa mudança ocorra de forma gradual e segura, oferecendo mais segurança às famílias nesse momento de conquista e de reorganização de vida.
0: Já o senador Cleitinho, do Republicanos de Minas Gerais, defendeu o endurecimento de regras para as apostas online e cobrou a votação de projetos que restringem a publicidade das bets. O parlamentar alertou que o avanço desse mercado tem impactos na saúde mental, compromete a renda das famílias e aumenta os gastos públicos com saúde.
1: Segundo Cleitinho, os prejuízos causados pelas apostas exigem uma ação conjunta do Congresso e do governo federal, acima de diferenças partidárias.
5: Se literalmente agora é uma época de Copa do Mundo, que a gente está vendo aqui 35% de aumento na questão dos jogos. É momento agora da gente refletir. Hoje, infelizmente, o Brasil é o Brasil das bets. Então, espero que todos os senadores da República, como eu aqui, possam combater de uma vez por todas essa porcaria de jogo online.
0: A Comissão de Direitos Humanos aprovou um projeto que cria categorias diferentes para os casos de desaparecimento de pessoas no Brasil.
1: O objetivo da proposta é aprimorar as investigações e as buscas de acordo com cada situação. Repórter Patrícia Oliveira.
6: A proposta classifica os casos de pessoas desaparecidas em três categorias. O desaparecimento voluntário é quando um adulto decide romper contato com familiares por vontade própria. O involuntário inclui situações como acidentes, desastres, problemas de saúde mental e o sumiço de crianças e adolescentes. Já o desaparecimento forçado envolve casos relacionados à violência, coação, sequestro ou abuso de poder. Atualmente, a legislação adota uma definição única para todos os casos. Para a relatora, senadora Damaris Alves, do Republicanos do Distrito Federal, a mudança pode contribuir contribuir na atuação das autoridades pela busca, identificação e localização dos desaparecidos.
7: Os dados mais recentes demonstram que o desaparecimento de pessoas permanece como desafio grave e crescente para o poder público.
6: Em 2025, foram registrados mais de 85 mil desaparecimentos no Brasil, cerca de um caso a cada 6 minutos. O projeto segue para análise da Comissão de Constituição e Justiça.
0: A Comissão de Direitos Humanos também aprovou um projeto que endurece a punição para agressões praticadas contra mulheres por razões de gênero. A proposta transforma esse tipo de violência em crime autônomo, que hoje é tratado apenas como agravante da lesão corporal, e também aumenta as penas nos casos mais graves. O texto segue agora para a Comissão de Constituição e Justiça.
1: E o plenário aprovou o projeto que torna obrigatória a divulgação do Ligue 180, canal nacional de denúncia e orientação para mulheres em situação de violência. A proposta determina que o serviço seja divulgado em meios de comunicação e em locais públicos e privados de grande circulação para ampliar o acesso às denúncias e às informações sobre a rede de proteção. O texto segue para a sanção presidencial.
0: O chanceler Mauro Vieira será convidado para esclarecer no Senado as recentes afirmações apontando risco de intervenção militar norte-americana no Brasil. O convite foi aprovado pela Comissão de Relações Exteriores.
1: O risco teria sido apontado a partir da classificação como terroristas de facções do crime organizado que atuam em nosso país. Repórter César Mendes.
8: A Comissão de Relações Exteriores aprovou o convite para que o ministro das Relações Exteriores, Mauro Vieira, esclareça aos senadores declarações recentes dadas por ele de que a classificação do Comando Vermelho e do Primeiro Comando da Capital como organizações terroristas pelos Estados Unidos traria o risco de uma eventual atuação de forças militares norte-americanas no Brasil. Autor do convite, o senador Hamilton Mourão, do Republicanos do Rio Grande do Sul, quer que Mauro Vieira explique melhor de onde tirou os dados que o levaram a fazer essa afirmação, que, na opinião de Mourão, tem uma certa gravidade.
9: Apesar dos Estados Unidos recentemente vinha exercendo de forma unilateral o seu poder militar, tanto no caso recente aí da captura do então presidente da Venezuela, o ditador Maduro, como também no ataque feito ao Irã, apesar de ser um conflito que se arrasta 46, 47 anos entre esses dois países, não é? Mas me chama atenção, face à relação que nós temos com os Estados Unidos da América, inclusive na área militar, não é? Onde combatemos juntos na Segunda Guerra Mundial, e ver por parte de uma autoridade como o ministro Mauro Vieira, uma afirmação nessa natureza. Então, eu gostaria de ouvir isso aqui do ministro.
8: A declaração de Mauro Vieira foi dada no dia 1º de julho, em resposta oficial do Itamaraty a questionamentos feitos pela Câmara dos Deputados. O comparecimento do ministro em reunião da Comissão de Relações Exteriores ainda não tem data agendada.
0: E empresas brasileiras que exportam produtos para o exterior já podem contar com uma nova linha de crédito para enfrentar os efeitos das barreiras comerciais impostas por outros países.
1: O Senado aprovou a medida provisória que libera até 15 bilhões de reais para financiar exportações por meio do Plano Brasil Soberano. Repórter Douglas Castilho.
10: A medida surge como resposta ao que ficou conhecido como tarifaços impostos pelos Estados Unidos, que elevaram as tarifas de importação daquele país a patamares de até 50%. O senador Randolph Rodrigues, do PT do Amapá, que solicitou a inclusão da votação na pauta, comemorou a aprovação e explicou a sua importância diante da instabilidade do contexto internacional.
11: Brasil soberano é o significado de como um governo deve agir. Um governo, mesmo agredido por uma potência estrangeira, não deve ficar lamentando. Deve buscar superar a agressão, que o que ocorreu no fato do tarifaço é uma agressão ao Brasil e ao seu povo, e buscar soluções, sobretudo para suas empresas. A Brasil soberano vem para isso, para socorrer.
10: Além das tarifas alfandegárias, a MP apresenta uma resposta às chamadas barreiras sanitárias, que ocorrem por restrições à entrada de produtos não pelo aumento dos tributos, mas com argumentos como o utilizado pela União Europeia este ano. O bloco proibiu a entrada de carne bovina brasileira sob a acusação do uso indiscriminado de antibióticos por parte do setor pecuário brasileiro. O texto segue para a sanção presidencial.
1: Edição de Paula Grova e trabalhos técnicos de João Lira, o Jornal do Senado fica por aqui. Acompanhe agora as notícias da Câmara dos Deputados. Boa noite.
0: Boa noite e até amanhã.
12: 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Câmara dos Deputados. Parlamentares aprovam sistema para enfrentar a violência de gênero.
13: Câmara amplia acesso das Santas Casas a linhas de crédito do FGTS.
12: Comissão de Orçamento aprova recursos contra a guerra e desastres.
14: Boa noite. A Comissão Mista de Orçamento aprovou despesas extras de 12 bilhões e 300 mil reais no orçamento de 2026. A repórter Silvia Munhato acompanhou a votação.
15: A Comissão Mista de Orçamento aprovou 8 medidas provisórias com despesas extras no orçamento de 2026, no valor de 12,3 bilhões de reais. Um total de 10,3 bilhões estão sendo utilizados para minimizar os efeitos da guerra no Oriente Médio nos preços dos combustíveis e gás de cozinha, e outros 2 bilhões de reais foram destinados para auxiliar os atingidos por desastres climáticos este ano. Os parlamentares deixaram para esta quarta-feira a análise de um projeto que pretende abrir um crédito novo no orçamento de 13,3 bilhões de reais. O texto original veio com apenas 1,3 milhão de reais para uma contribuição voluntária do país à Comissão Econômica para a América Latina e o Caribe. Mas o governo modificou a proposta para incluir recursos para financiamentos agrícolas e para o programa Desenrola Adimplentes. O deputado Domingos Sávio, do PL de Minas Gerais, e outros parlamentares pediram mais tempo para analisar a proposta.
16: Por outro lado, nos preocupa, e aí por isso é necessário esse tipo de análise, de reflexão. Nos preocupa, por exemplo, que o recurso que está sendo tirado, cancelado, é dentro do Ministério da Cidade, e na primeira análise que a minha assessoria fez seria justamente do Minha Casa e Minha Vida, que também é um programa tão importante e que nós temos preocupação em que a gente continue garantindo alternativa de moradia no país.
15: O deputado Igor Timo, do União de Minas Gerais, relator da medida provisória que destina recursos para os municípios de Minas Gerais atingidos por fortes chuvas este ano, ressaltou a importância do repasse.
17: Entre fevereiro e março deste ano, a nossa Zona da Mata enfrentou um período mais chuvoso da sua história, com um acumulado de 584 milímetros, 4 vezes mais acima da média acumulada. E o resultado foi trágico. Famílias desabrigadas, serviços públicos essenciais interrompidos e comprometidos, o comércio local severamente castigado.
15: As medidas provisórias aprovadas serão agora analisadas pelos plenários da Câmara e do Senado. Da Rádio Câmara de Brasília, Silvia Minhá.
12: Ciência e tecnologia. Merlon Solano, do PT do Piauí, defende a revisão das regras para o funcionamento das apostas esportivas e dos jogos online no Brasil. Para o deputado, a regulamentação atual é insuficiente diante do endividamento crescente das famílias e dos impactos do vício em jogos.
14: Merlon Solano sugere discutir medidas como o aumento da tributação sobre empresas do setor, a restrição da publicidade e até a proibição de determinados jogos. Ele afirma que o país precisa enfrentar o tema como uma questão de saúde pública e proteção financeira.
12: Luiz Lima, do Novo do Rio de Janeiro, defende a regulamentação das apostas esportivas para impedir que a atividade se torne parte permanente da rotina do esporte nacional. O congressista argumenta que a publicidade excessiva estimula a ilusão de ganho fácil.
14: Luiz Lima adverte que a propaganda abusiva das apostas pode comprometer o orçamento de famílias brasileiras. Ele sugere restrições aos anúncios do setor nos mesmos moldes das proibições aplicadas ao mercado de cigarro.
12: Trabalho. Paulão, do PT, manifesta solidariedade aos trabalhadores da Companhia de Abastecimento e Saneamento de Alagoas em paralisação pela falta de proposta da direção. Ele critica o adiamento da negociação para janeiro por considerar que a medida desrespeita a anualidade da convenção coletiva.
14: Paulão aponta falhas no serviço prestado por empresas privadas de saneamento, com tarifas altas e comunidades rurais que ficam meses sem abastecimento regular. O parlamentar levou o caso ao Ministério Público e à Defensoria Pública de Alagoas.
12: Tadeu Venere, do PT do Paraná, cita dados de pesquisa feita por 16 organizações da sociedade civil, segundo os quais quase 64 milhões de brasileiros com 15 anos ou mais não terminaram o estudo básico para defender o fim da escala 6x1 e as jornadas exaustivas de trabalho.
14: Na opinião de Tadeu Venere, reduzir a carga laboral semanal vai devolver ao trabalhador a oportunidade de desenvolvimento pessoal e o direito de estudar. O legislador conclama a sociedade civil a enfrentar o debate e pede que o Senado siga o exemplo da Câmara e aprove a matéria.
12: Transportes. Rodrigo de Castro, do União de Minas Gerais, comemora a inauguração das pontes de Embaúba e da Cachoeira da Usina, que ligam os municípios de Ervália e Muriaé. O congressista ressalta que as obras integram trecho estratégico da BR-356, importante para a conexão entre os estados do Sudeste.
18: É mais um trabalho que nós fizemos que tem uma repercussão muito grande na zona da Mata Mineira, não só nos municípios de Ervália, Rosário da Limeira, São Sebastião da Vargem Alegre, Muriaé, Viçosa, Ponte Nova, mas também é uma estrada que liga ao litoral do Rio de Janeiro e ao litoral do Espírito Santo. Portanto, ela tem uma conotação realmente regional. Agora vamos acompanhar a última etapa, que é a execução da ponte dentro do município de Ervália.
14: Rodrigo de Castro afirma que a entrega das pontes é resultado de articulações iniciadas em 2021, junto ao DENIT e aos ministérios. Ele lembra que a conclusão das obras atende a uma antiga demanda da população local, que conviveu por anos com lama e poeira.
12: Bebeto, do PP do Rio de Janeiro, destaca o avanço das obras na Serra das Araras e na rodovia Presidente Dutra, previstas em contratos de concessão do governo federal. Ele assinala que as intervenções são essenciais para quem se desloca da Baixada Fluminense em direção à capital.
14: Bebeto relata articulações entre governo federal, a concessionária responsável pelos trechos e a Light para destravar viadutos, alças e duplicações na região. O deputado também pede a revitalização da ferrovia da Baixada, com passarelas, muros de proteção e sinalização nas passagens de nível.
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12: Desenvolvimento Regional. A Câmara criou uma comenda com o nome do Padre Cícero para quem contribuir para o desenvolvimento do Nordeste. O repórter Antônio Vital explica como vai funcionar.
20: A Câmara dos Deputados criou uma honraria a ser concedida a pessoas ou instituições que contribuam para o desenvolvimento social, econômico e cultural da região Nordeste. A condecoração, batizada de Comenda Padre Cícero Romão Batista de Desenvolvimento Regional, será concedida a 5 pessoas ou entidades selecionadas a partir de indicações de deputados e senadores. A homenagem será entregue pela Comissão de Integração Nacional, Desenvolvimento Regional e da Amazônia e pela mesa diretora da Câmara em uma sessão solene todos os anos no dia 24 de março, data de nascimento de Padre Cícero. O projeto que cria a comenda foi apresentado pelo deputado Luiz Gastão, do PSD do Ceará, e aprovado pelo plenário da Câmara. A relatora do projeto foi a deputada Fernanda Pessoa, do PSD do Ceará. Ela retirou da proposta original a proibição de premiação a pessoas que estejam no exercício de mandato político e seus parentes até o segundo grau. Segundo a relatora, isso torna a comenda democrática e acessível a todos. Padre Cícero morreu em 1934, aos 90 anos de idade, em Juazeiro do Norte, no Ceará, onde exerceu sacerdócio e teve grande influência política. O autor da proposta, deputado Luiz Gastão, defendeu a comenda a quem contribuir para o desenvolvimento do Nordeste e a homenagem a Padre Cícero.
21: Hoje a Câmara fez justiça a um grande nordestino, a um grande brasileiro, que é o Padre Cícero, que foi, acima de tudo, um grande desenvolvimentista, não só para Juazeiro, para todo o Nordeste, referenciado ainda por gerações.
20: Não houve votos contrários à criação da comenda Padre Cícero Romão Batista de Desenvolvimento Regional. Da Rádio Câmara de Brasília, Antônio Vital.
12: Aniele Paulino, do Republicanos, cumprimenta Dom Edelson Soares Nobre, quinto bispo a assumir a diocese de Guarabira, na Paraíba. Para o congressista, o lema episcopal do sacerdote, em tudo a caridade, reflete a doutrina social da igreja em amparar os mais necessitados.
14: O deputado cumprimenta as autoridades presentes na posse de Dom Edelson e ressalta o papel fundamental do bispado de Guarabira para a região. Ranieri Paulino menciona ainda seu apoio à diocese e suas iniciativas voltadas à valorização da fé e do turismo paraibano.
12: Economia.
14: Pompeu de Matos, do PDT do Rio Grande do Sul, pede a criação de fundos constitucionais para as regiões Sul e Sudeste, nos moldes dos já existentes para o Norte, Nordeste e Centro-Oeste. Segundo ele, a medida promove uma redistribuição mais equilibrada dos recursos federais.
2: Pompeu de Matos diz que os novos fundos destinariam mais de 21 bilhões de reais por ano para cada uma das duas regiões. Ele argumenta que os recursos impulsionariam investimentos, desenvolvimento regional e obras de infraestrutura.
3: Saúde.
14: A Câmara aprovou projeto que permite acesso a linhas de crédito com recursos do FGTS para santas casas e hospitais filantrópicos. O repórter Antônio Vital acompanhou a votação.
22: O plenário da Câmara aprovou o projeto que reabre até 2030 o prazo para que santas casas e hospitais filantrópicos tenham direito a linhas de crédito que usam recursos do FGTS. A lei que trata do Fundo de Garantia por Tempo de Serviço previa o uso desse tipo de crédito para entidades beneficentes apenas até 2022. A reabertura do prazo foi prevista em uma medida provisória editada este ano, mas que perdeu a validade sem ter sido votada pelo Congresso. Por isso, o projeto aprovado, que reproduz o texto da medida provisória, foi apresentado pelo líder do governo na Câmara, deputado Paulo Pimenta, do PT do Rio Grande do Sul. Na justificativa da proposta, ele disse que créditos com recursos do FGTS somaram 3 bilhões de reais e beneficiaram 140 hospitais filantrópicos que prestam serviço ao Sistema Único de Saúde, o SUS. Paulo Pimenta estima que essas linhas de crédito podem reduzir a taxa de juros para as santas casas dos atuais 18% para 12%, o que vai ajudar a aliviar a situação financeira dessas entidades, muitas delas endividadas. Além dos hospitais filantrópicos, o projeto também permite que instituições sem fins lucrativos que prestam atendimento a pessoas com deficiência também usem essas linhas de crédito. A condição é que as entidades também atuem para o SUS. O relator do projeto, o deputado Antônio Brito, do PSD da Bahia, diz que as linhas de crédito não comprometem a sustentabilidade financeira do FGTS. Ele explicou a proposta.
23: Esse projeto vem em função da medida provisória de número 1336, que expirou o prazo e que trata das santas casas e hospitais filantrópicos pela possibilidade dessas instituições terem o caixa hospital baseado na lei do FGTS.
22: O projeto foi aprovado de maneira simbólica pelo plenário, sem votos contrários. Para o deputado Hildo Rocha, do MDB no Maranhão, linhas de financiamento com recursos do FGTS beneficiam a saúde do trabalhador.
24: Esse projeto, ele é muito importante, porque o recurso do FGTS, ele tem um juro muito menor, que um juro menor do mercado é o do FGTS. O prazo de carência para o início de pagamento é bem elástico, portanto, é recurso do trabalhador que volta em benefício do trabalhador, porque as Santas Casas de Misericórdia atendem justamente os trabalhadores.
22: O projeto que reabre até 2030 o prazo para que hospitais filantrópicos e entidades de assistência a pessoas com deficiência tenham direito a linhas de crédito que usam recursos do FGTS seguiu para análise do Senado. Da Rádio Câmara de Brasília, Antônio Vital.
2: Vavá do Avante de Minas Gerais detalha sua atuação na Comissão de Saúde como relator da Política Nacional de Enfrentamento ao HIV e à AIDS. O legislador avalia que ajudou a construir uma proposta voltada a quem enfrenta dificuldade para manter o tratamento.
14: Vavá defende a criação de um auxílio deslocamento financeiro para viabilizar o transporte de pacientes que residem longe dos centros médicos especializados. Ele argumenta que o benefício combate o abandono terapêutico, reduzindo barreiras socioeconômicas e geográficas no acesso ao SUS.
3: Direitos Humanos.
2: Luiz Couto, do PT da Paraíba, defende projeto que cria a Política Nacional de Prevenção de Quedas entre Pessoas Idosas. O deputado argumenta que o objetivo é reduzir acidentes, preservar a autonomia dos idosos e orientar ações de prevenção e acompanhamento em todo o país.
14: Segundo Luiz Couto, o projeto organiza medidas de prevenção, acompanhamento e conscientização para evitar quedas que podem provocar perda de mobilidade, internações e outras complicações de saúde. O texto já foi aprovado em duas comissões da Câmara.
3: Justiça.
2: A Câmara aprovou proposta que cria um Sistema Nacional de Enfrentamento da Violência contra Meninas e Mulheres. A repórter Daniela Lessa acompanhou a votação.
25: O Brasil chora com a morte de nossas mulheres, infelizmente, todos os dias. E gostaria, antes de promover a leitura do parecer por parte da deputada Jandira Fegali, pedir um minuto de silêncio em favor da senhora recentemente assassinada, a qual foi encontrada com seu filho amamentando enquanto agonizava nos seus últimos momentos.
3: Foi com um minuto de silêncio por uma vítima de feminicídio que o presidente da Câmara, Hugo Mota, iniciou a votação do projeto que cria o Sistema Nacional de Enfrentamento da Violência contra Meninas e Mulheres e prevê recursos para ações de combate ao feminicídio e de proteção à vida de meninas e mulheres. Nesta semana, em Cataguases, Minas Gerais, uma mulher foi encontrada morta em casa, enquanto seu filho de 2 anos dormia em um quarto e uma bebê de 1 ano ainda mamava em seu peito. O marido foi preso acusado de feminicídio. Pelo texto aprovado, o sistema de enfrentamento será organizado pelo Ministério das Mulheres, em colaboração com estados e municípios. O dinheiro para financiar as ações virá principalmente do PROPAG, o Programa de Pleno Pagamento de Dívidas dos Estados, que permite aos estados renegociarem dívidas com a União, em troca de compromissos, como a realização de investimentos. No mínimo 10% desses recursos deverão ser aplicados no Plano de Ação de Enfrentamento da Violência contra Meninas e Mulheres. A relatora da proposta, deputada Jandira Fegali, do PCdoB do Rio de Janeiro, destacou que esse financiamento garantirá recursos por 10 anos.
4: E nós estamos agora colocando 1,5 bilhão de recursos existentes por ano por 10 anos. São recursos que estarão inseridos no PROPAG, como também no Fundo de Segurança Pública, para que a gente possa fazer com que os estados e os municípios, em ação integrada, possam agir na prevenção e também na responsabilização dos homens violentos deste país, que não conseguem compreender que essa relação é de igualdade, não de submissão.
3: A deputada Soraya Santos, do PL do Rio de Janeiro, também celebrou a garantia de recursos financeiros.
5: E quero chamar mais uma vez a atenção para a virtude desse projeto, que garante recursos. Não há política pública, não basta dizer que eu sou a favor do combate ao feminicídio, se não tiver dinheiro.
3: Para os demais estados que não estiverem no PROPAG, poderão ser usados outros recursos já destinados a ações de combate à violência contra a mulher. Os recursos poderão ser aplicados em ações de prevenção e enfrentamento da violência, fortalecimento da rede de atendimento às mulheres e políticas de educação para combater a cultura de violência contra meninas e mulheres, especialmente voltadas para homens e meninos. O texto também prevê medidas de enfrentamento à violência digital. O projeto que cria o Sistema Nacional de Enfrentamento da Violência contra Meninas e Mulheres, com verbas garantidas para as ações, agora será analisado no Senado. Da Rádio Câmara de Brasília, Daniele Lessa.
6: Segurança Pública.
14: Roberto Fraga, do PL do Distrito Federal, critica a demora do Senado em analisar propostas aprovadas pela Câmara, como a redução da maioridade penal. Segundo o deputado, a falta de votação dessas matérias prejudica o combate ao crime organizado.
7: Na visão de Roberto Fraga, a redução da maioridade penal é fundamental para o enfrentamento da criminalidade. Ele sustenta que o tema é um anseio antigo da população.
14: Sérgio Turra, do PP do Rio Grande do Sul, critica a decisão que autorizou a busca e apreensão na residência de Jair Bolsonaro. Na avaliação do deputado, a medida foi desnecessária, desproporcional e representa perseguição política e abuso de poder.
7: Sérgio Turra também questiona a imparcialidade do ministro responsável pelo caso, Alexandre de Moraes, afirmando que não deveria conduzir processos relacionados aos atos de 8 de janeiro. O deputado manifesta ainda solidariedade ao ex-presidente e defende limites à atuação do judiciário.
14: Alfredo Gaspar, do PL de Alagoas, critica o andamento das investigações sobre fraudes no INSS. O deputado afirma que pessoas ligadas ao governo deveriam ser investigadas com o mesmo rigor aplicado a outros casos que envolvem agentes públicos da oposição.
7: Alfredo Gaspar também contesta o mandado de busca e apreensão realizado hoje na casa do ex-presidente Jair Bolsonaro. Na avaliação do parlamentar, há tratamento desigual por parte das instituições responsáveis pelas investigações e pelo judiciário. Homenagem.
14: Coronel Assis, do PL de Mato Grosso, condena as declarações de uma promotora de justiça sobre manifestações religiosas em um evento público. De acordo com o deputado, a liberdade de professar a fé é garantida pela Constituição e não pode ser restringida por agentes públicos.
7: O parlamentar lembra que o Estado brasileiro é laico, mas não antirreligioso, e defende o respeito às manifestações de fé da população. Coronel Assis também pede uma moção de repúdio à promotora e cobra a preservação da liberdade
2: liberdade religiosa no país.
14: Termina agora o Jornal Câmara dos Deputados, produzido pela Rádio Câmara, com trabalhos técnicos de Everson Urani e apresentação de José Carlos Andrade e Márcio Aquilissardi. Uma boa noite para você.
2: Uma ótima noite. A Voz do Brasil volta amanhã. 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Boa noite.

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2: Olá, sejam bem-vindos ao Pesquisa Brasil, o programa de rádio e podcast da revista Pesquisa FAPESP. Eu sou Fabrício Marques, editor de política da revista, e o programa desta semana fala sobre a crise da educação de jovens e adultos, uma modalidade de ensino destinada a pessoas que não concluíram os ensinos fundamental ou médio na idade regular. Os entrevistados do programa vão analisar as razões da queda expressiva de matrículas na educação de jovens e adultos nos últimos anos e mostrar o que se pode fazer para melhorar o letramento dos 69 milhões de brasileiros que não concluíram a educação básica. Outro destaque do programa é um estudo comparativo que analisou o pequi arbóreo encontrado no Cerrado e o pequi anão de porte reduzido presente em regiões serranas e em áreas de transição para a Mata Atlântica. O trabalho discute o que levou duas variedades de uma espécie a serem tão diferentes. Pesquisa Brasil também vai falar sobre um processo desenvolvido por pesquisadores brasileiros que permite a produção de amônia de uma forma mais sustentável, utilizando insumos e fontes de energia renováveis. A amônia é a matéria-prima essencial para a fabricação de fertilizantes nitrogenados. E fechando o programa, o assunto é o assédio moral no mundo acadêmico. Um estudo analisou relatos de 18 professores de uma universidade pública brasileira que se queixaram de atitudes hostis e humilhações no ambiente profissional. Uma das conclusões do estudo é que aspectos da organização do trabalho e práticas de gestão favorecem o surgimento de relações abusivas nas universidades. 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
2: O programa começa com um giro de notícias. O climatologista brasileiro Carlos Nobre foi nomeado pelo Papa Leão XIV como membro do Dicastério para o Serviço do Desenvolvimento Humano Integral, um conselho da Igreja Católica sobre temas como direitos humanos, justiça, paz, saúde, migrações e emergências humanitárias. Pesquisador aposentado do Instituto Nacional de Pesquisas Espaciais, Nobre se tornou conhecido há mais de 30 anos ao formular a hipótese de que a Amazônia pode se transformar em um ecossistema degradado semelhante a uma savana por causa do desmatamento e do aquecimento global. Atualmente, ele é professor titular da Cátedra Clima e Sustentabilidade do Instituto de Estudos Avançados da USP. Uma investigação do jornal britânico The Guardian concluiu que houve quebra no sigilo de milhares de registros médicos dos participantes do UK Biobank, um dos bancos de dados de informações de saúde mais abrangentes do mundo, que já foi utilizado em pesquisas sobre câncer, demência e diabetes. Os dados, aparentemente vazados por descuido, não incluem nomes e endereços dos participantes, mas revelam diagnósticos e datas de nascimento que podem permitir a identificação de pacientes. Em um comunicado, o diretor executivo do UK Biobank, Rory Collins, afirmou que não há evidências de que algum participante do projeto tenha sido mesmo identificado por terceiros.
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2: O pequi é um fruto muito usado na culinária do centro-oeste brasileiro. Os habitantes dessa região estão acostumados a colher os frutos que caem de pequizeiros com até 12 metros de altura. Mas uma variedade da mesma planta encontrada em regiões serranas, em áreas de transição do Cerrado para a Mata Atlântica, tem uma aparência muito diferente. Os pés do pequi-anão não passam da altura do joelho. Um estudo publicado na revista Annals of Botany analisou as duas variedades e concluiu que fatores como o clima e a disponibilidade de polinizadores provavelmente moldaram as características peculiares do pequi-anão. Eu vou conversar com o autor principal desse estudo, o biólogo Felipe Amorim. Ele é professor do Instituto de Biociências da Universidade Estadual Paulista, a Unesp, no campus de Botucatu. Olá, professor. Seja bem-vindo ao Pesquisa Brasil. Muito obrigado por participar do programa mais uma vez.
4: Olá, Fabrício. O prazer é meu. Uma grande honra estar aqui com vocês mais uma vez.
2: Professor, o que motivou o seu grupo de pesquisa a comparar o pequi e o pequi-anão?
4: Isso surgiu a partir de uma curiosidade, uma surpresa muito grande quando eu me mudei para Botucatu. Então, eu cresci em áreas de cerrado mais associadas ao Brasil Central. Então, eu vivi parte da minha infância no Tocantins, depois cresci em Uberlândia. Todas essas áreas são áreas de cerrado, então eu estava acostumado com pequizeiros desde criança, né? Então a gente tinha esse costume, eu tinha o costume de, inclusive, subir em pés de pequi e tudo mais. Quando eu entrei para a graduação em biologia, os pequis também foram objetos do meu estudo ainda durante a graduação e mestrado. E aí, surpreendentemente, quando eu me mudei para Botucatu, logo nos primeiros meses na cidade, eu comecei a reparar em pequizeiros muito pequenos, ali que davam na altura do joelho. Então, aquilo me despertou uma curiosidade enorme. Então, a primeira pergunta que eu fiz foi, será que é a mesma espécie? E, por surpresa ainda maior minha, se tratava exatamente da mesma espécie. Então, a gente não está falando de duas espécies distintas. A gente está falando de duas variedades de uma mesma espécie de plantas. Então, quem está no Brasil Central, né, Minas Gerais, Goiás, Tocantins, Mato Grosso, Mato Grosso do Sul, está acostumado com pés de pequis, de forma geral, muito grandes, árvores que alcançam até 10 metros, mas em algumas regiões específicas de transição do Cerrado na porção mais sul, as pessoas também podem encontrar aí o pequizeiro anão ou pequi-anão, que foi objeto desse estudo em particular.
2: Eu estou conversando com o biólogo Felipe Amorim, professor do Instituto de Biociências da Unesp em Botucatu. Professor, e o que faz o pequi-anão que o senhor conheceu em Botucatu ser tão diferente do pequi que o senhor conhecia no Centro-Oeste? O que o senhor descobriu?
4: Nós temos algumas hipóteses. O que causou essa mudança no pequi-anão que encontramos aqui em Botucatu. Mas não é uma variedade do pequi exclusiva de Botucatu. Ela também ocorre em outras áreas. Inclusive, tem registros no sul de Minas Gerais, nas regiões mais frias, tem registros, se eu não me engano, até chegando no Mato Grosso, do pequi anão. E a nossa hipótese, tá, é que essa planta, especialmente no contexto de Botucatu, que é um lugar mais alto, é um local mais frio, tá? E Botucatu está sujeita, a cidade é sujeita a geadas quase que anuais, mas pelo menos no intervalo bienal nós temos geadas aqui em Botucatu, e algo impressionante a quantidade de geada que nós temos aqui. As geadas, elas acabam matando a parte aérea das plantas, então as plantas com as suas folhas, então o gelo congela as folhas secam, caem. E o cerrado, do Brasil como um todo, é um tipo de vegetação, é um tipo de bioma cujas plantas têm adaptações ao fogo. Então as plantas, elas também estão sujeitas ao fogo, e o fogo é um fator muito importante que molda, ao longo de um tempo evolutivo muito grande, a biologia e as características dessas plantas. E aqui nessas áreas mais frias, que também estão sujeitas não só às geadas, mas ao fogo, essas plantas, elas então acabam sofrendo essas duas pressões. Sofrendo essas duas pressões, então, ao longo de um tempo evolutivo, foram selecionadas por fatores puramente ambientais, plantas que conseguiam sobreviver essas duas adversidades, que são bastante comuns. E as plantas que normalmente vão sobreviver a isso são aquelas que armazenam as suas reservas sob o solo. Tá? Então, um pequizeiro, ele tem o seu caule, tá, com suas reservas também, caule, mas também tem reserva em parte radicular sobre o solo. Mas uma coisa muito importante também que a gente vê da diferença do pequizeiro anão e do pequi arbóreo é que as gemas de crescimento, tá? Então, quando as folhas novas vão brotar, todo mundo tem uma planta em casa e vê um brotinho novo da planta, aquelas são as gemas de crescimento. Essas gemas de crescimento do pequizeiro arbóreo, elas estão expostas na atmosfera e sujeitas a essas pressões de gelo e sujeitas às pressões do fogo. Mas os pequis anões, que protegem as suas gemas sob a superfície do solo, alguns centímetros abaixo da superfície do solo, essas gemas, elas estão protegidas, e elas conseguem atravessar essas adversidades, tá, como as geadas e o fogo, de forma a não prejudicar então esses próximos brotos, esses próximos ramos que irão crescer. E o que a gente observa aqui em Botucatu, onde nós fizemos observações realmente mais acuradas, é que depois de eventos de incêndio ou depois de eventos de geada, quando a parte superficial da planta inteira ela é afetada e morre por conta ou do gelo ou do fogo, a planta rebrota rapidamente, serve como se fosse uma poda e floresce lindamente. É impressionante a gente ver o quanto que as plantas anãs aqui em Botucatu florescem bem após esses eventos. Quando nós não temos gelo ou não temos fogo passando, ela floresce, mas não floresce de forma tão abundante quando nós temos esses dois eventos, mas principalmente o fogo.
2: Eu conversei com o biólogo Felipe Amorim, professor do Instituto de Biociências da Unesp no campus de Botucatu. Para saber mais, leia a reportagem de Maria Guimarães no site da revista Pesquisa FAPESP. O endereço é revistapesquisa.fapesp.br. Professor, muito obrigado pela sua entrevista.
4: Eu que agradeço, uma grande honra estar aqui com vocês, e ficamos sempre à disposição. Um grande abraço, Fabrício, e a todos os ouvintes.
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2: A educação de jovens e adultos, conhecida pela sigla EJA, registrou em 2024 o menor número de matrículas dos últimos 20 anos, segundo o censo escolar divulgado pelo Instituto Nacional de Estudos e Pesquisas Educacionais. As matrículas nessa modalidade, que é destinada a pessoas que não concluíram os ensinos fundamental ou médio na idade regular, caíram de 3,5 milhões em 2015 para 2,4 milhões em 2024. O número é muito baixo quando se considera o contingente de 69 milhões de brasileiros que não concluíram a educação básica e os mais de 9 milhões com mais de 15 anos de idade que são analfabetos. Apesar de haver um público grande que poderia se beneficiar da educação de jovens e adultos, a oferta de vagas nessa modalidade é restrita. Cerca de 2.400 cidades do país não oferecem a educação de jovens e adultos em suas redes municipais de ensino. Eu vou conversar agora sobre os obstáculos e os desafios da educação de jovens e adultos com uma estudiosa desse assunto, Maria Clara de Pierro. Ela é professora da Faculdade de Educação da USP. Olá, professora, seja bem-vinda ao Pesquisa Brasil. Muito obrigado por participar do programa.
5: É um prazer participar e a gente poder difundir um pouco os nossos conhecimentos e pesquisas que vimos desenvolvendo muitas delas com apoio da FAPESP.
2: Professora, o que explica a queda nas matrículas da educação de jovens e adultos nas últimas décadas? O que está acontecendo?
5: Olha, é difícil explicar por um único fator, porque é um fenômeno multifatorial. Tem três ordens de fatores que contribuem para essa redução de matrículas. Uma parte do problema é a inadequação das políticas públicas, tá certo? Uma oferta insuficiente, financiamento insuficiente, uma abordagem muito setorial, né? Uma abordagem escolar para um problema que é mais amplo, digamos, do ponto de vista socioeconômico, etc. Uma segunda ordem de problema é de ordem propriamente educacional, de que a gente organiza uma educação de jovens e adultos muito escolar, muito parametrada pela escola de crianças e adolescentes e que se mostra inadequada, tanto na organização de tempos e espaços, quanto do currículo e da formação de professores, para atender as necessidades de aprendizagem e as condições de ensino e aprendizagem dos jovens e adultos das camadas populares, que seriam os potenciais beneficiários desse tipo de educação. E uma terceira ordem, mais complexa ainda, tem a ver com as condições sociais mais amplas, né? Condições subjetivas e objetivas dos potenciais educandos. Tem a ver com a ausência de uma cultura ainda consolidada do direito à educação ao longo da vida, a tendência a delegar as novas gerações, as expectativas educacionais não realizadas na sua própria geração. Então, as pessoas, jovens e adultos, fazem um esforço enorme para que seus filhos e netos se eduquem, mas eles não se veem a si próprios como sujeitos do direito à educação, embora a legislação lhes assegure esse direito. Tem as questões, a principal razão para eles terem abandonado a escola é o trabalho, né? Foi o trabalho. Mas o trabalho também, ele dificulta no presente a frequência à escola. O conflito entre conciliar trabalho, responsabilidades familiares e outras responsabilidades da vida adulta com a escola é muito importante. E a falta de horizonte de mudança socioeconômica. Então, o esforço que um projeto de educação demanda vis-à-vis a reduzidos benefícios que as pessoas não vislumbram, embora eles existam, né? Os estudos mostram que há uma melhoria na empregabilidade, na renda, após um esforço de educação mesmo na vida adulta. Mas isso às vezes é difícil para a pessoa vislumbrar.
2: Professora, a senhora falou da inadequação de currículos, de tempos, de espaços. A senhora poderia dar exemplos concretos dessas inadequações e das suas consequências?
5: Olha, a grande maioria da oferta na educação de adultos é noturna. Ela vai das 7h30, 10h40, às vezes 11 horas da noite, de segunda a sexta-feira. Esses horários muito rígidos, com um currículo igualzinho àquele que é feito para os adolescentes, né? Crianças e adolescentes. Isso é muito difícil para um trabalhador, por exemplo, que já tem uma jornada muito extensa, tá certo? Frequentemente ele está nessa transição entre o mercado de trabalho informal, desemprego, fazer bicos, né? Ele não tem uma jornada de trabalho muito organizada e isso dificulta a frequência à escola. Depois, os currículos, a visão compensatória pensa que você tem que ensinar para os jovens adultos exatamente as mesmas coisas que crianças e adolescentes aprenderam ao longo de 12 anos de escolarização. E não é assim. Os jovens e adultos das camadas populares já têm muitos conhecimentos adquiridos na sua experiência de vida e de trabalho, e eles têm interesses e necessidades de aprendizagem diversos, né? Aliás, a diversidade é a sua principal característica. Então, você precisaria ter currículos muito mais abertos, muito mais interdisciplinares, onde se começa pelos saberes que o adulto já detém, né? E precisaria, para isso, uma autonomia maior dos professores para o desenvolvimento curricular e uma formação docente que lhe permita exatamente fazer essas escolhas curriculares e metodológicas com bastante autonomia. E você veja, mesmo a universidade onde eu venho, a Universidade de São Paulo, que é extremamente prestigiosa, né, ela só tem disciplina obrigatória de educação de adultos no campus de Ribeirão Preto. No campus de São Paulo, ela só é oferecida como uma disciplina optativa, né? Então, a formação, e isso é o mais comum de ocorrer. Então, os professores não têm o devido preparo, isso sobrecarrega, obviamente, a Secretaria de Educação, que tem que fazer educação, formação continuada dos professores. Infelizmente, tem feito menos do que seria necessário.
2: Estou conversando com Maria Clara de Pierro, professora da Faculdade de Educação da USP. Professora, queria falar desse estudo que a senhora realizou com outros pesquisadores da USP e também da Universidade Federal do ABC, que estimou o público potencial da educação de jovens e adultos em 7 municípios da Grande São Paulo. O que se observou com relação ao perfil das pessoas que não terminaram a educação básica e poderiam estar matriculadas na educação de jovens e adultos?
5: Nós ficamos até mesmo surpreendidos, porque a pesquisa se desenvolve em 7 municípios do ABC Paulista, que é uma região relativamente rica, desenvolvida, populosa. Os municípios são heterogêneos, você tem municípios com um IDH muito alto, como é o caso de São Caetano do Sul, e municípios com condições socioeconômicas diversas, como é o caso de Diadema. Mas todos eles têm uma longa tradição de desenvolver seus sistemas de ensino municipais, a rede estadual está presente, e tem uma tradição na área de educação de adultos que percorre todo o período da redemocratização. E, no entanto, nós constatamos que apenas 2% da demanda potencial que é representada, nós encontramos mais de 700 mil pessoas com educação básica incompleta, né? A maior parte sem o ensino fundamental, mas também uma proporção significativa sem o ensino médio, todos esses com mais de 18 anos. O analfabetismo absoluto é residual, são só 56 mil pessoas, mas a proporção de pessoas que não concluíram os 4 primeiros anos de estudos e que provavelmente estão numa situação de analfabetismo funcional é bastante significativa, são mais de 100 mil pessoas.
2: Eu conversei com Maria Clara de Pierro, professora da Faculdade de Educação da USP. Professora, muito obrigado pela sua entrevista.
5: Eu não sei se deu para tocar todos os aspectos, mas, enfim, é difícil ser sintético. A gente

0: em parceria com organizações sociais que atuam em comunidades da periferia em que há níveis elevados de analfabetismo e também junto à população em situação de rua. Eu vou conversar agora com o coordenador desse projeto, Daniel Vasques. Ele é professor do Departamento de Ciências Sociais da Unifesp. Olá, professor. Seja bem-vindo ao Pesquisa Brasil. Muito obrigado por participar do programa.
1: Obrigado, Fabrício, pela oportunidade de falar com o público que nos ouve.
0: Professor, eu queria que o senhor detalhasse para os nossos ouvintes quais são as ambições desse projeto Letramento, Educação Popular e Redes Sociais. O que vocês buscam exatamente?
1: Muito bem. O projeto LER, ele é um projeto que está dentro, é uma das iniciativas do Pacto Nacional pela Superação do Analfabetismo e Qualificação da EJA. Foi lançado em julho de 2024 pelo governo federal. E a ideia é você buscar públicos potenciais, porque a educação formal de jovens e adultos vem sofrendo com queda no número de matrículas, enquanto paradoxalmente nós temos ainda boa parte da população, quase metade da população que não completou a educação básica ainda, Então está dentro dessa iniciativa do governo federal, que busca valorizar a educação de jovens e adultos, E foi uma proposta que a Universidade Federal de São Paulo desenvolveu para trabalhar com pessoas em situação de altíssima vulnerabilidade social. Nós estamos atualmente em três territórios no município de São Paulo. Na favela de Heliópolis, que é a maior favela de São Paulo, temos 4 turmas em funcionamento do projeto em Heliópolis. Estamos também na favela da Vila Prudente, que é considerada a favela mais antiga do município de São Paulo. E estamos atuando também junto à população em situação de rua, que é já atendida pela Pastoral do Povo da Rua, coordenada pelo padre Júlio Lancelotti. E também ali temos uma parceria com o Instituto Popular Paulo Freire. E na UNAS, a entidade parceira é a União de Moradores, a UNAS.
0: E aí vocês fazem uma busca ativa desse público, é isso?
1: Isso, a parceria com as entidades é justamente para essa busca ativa, A universidade buscou ir aos territórios, nos aproximar desse público-alvo do projeto, de pessoas não alfabetizadas ou com dificuldade de leitura, escrita e interpretação, no local onde ela está acostumada, onde ela já convive, já tem como referência o trabalho de assistência dessas entidades, E a parceria com elas, com as entidades, é justamente alcançar esse público, Chegar neles num ambiente em que eles já estão familiarizados. Criar esse espaço acolhedor, é um dos pré-requisitos para que a gente possa ter uma estratégia efetiva, de trazer pessoas que nem sempre tiveram uma boa uma trajetória escolar com boas memórias, Então, nos aproximar e criar esse espaço acolhedor é um pré-requisito para que a gente possa ter essas pessoas no projeto e incentivá-las, O projeto é um ponto de partida, não é um ponto de chegada. É a partir dele que a gente quer produzir incentivos, estímulos para que essas pessoas retomem os estudos e aí, depois do projeto, buscar a educação de jovens e adultos numa escola regular.
0: Estou conversando com Daniel Vasques, professor da Universidade Federal de São Paulo, a Unifesp. Professor, quais tipos de atividades vocês promovem para engajar essas pessoas?
1: Então, Fabrício e ouvintes, a gente trabalha com esses três tipos de letramento integrados. Nós temos no projeto o letramento social, que é produzir sentidos, trazer o debate, trazer a discussão, valorizar essas trajetórias de vida a partir de temas que estão no cotidiano dessas pessoas, Então a gente ali trabalha, por exemplo, com a questão dos preconceitos, de raça e gênero, com a questão dos direitos sociais,

0: tá? Então, olha, nesse espaço eu aprendo coisas que eu aplico na minha, no meu cotidiano. Esse seria um primeiro ponto, né? Valorizando a participação, a opinião deles, as trajetórias que eles têm, tá? Há uma sabedoria de vida que precisa ser compartilhada, né? E essas trajetórias individuais viram um aprendizado coletivo.
1: No projeto Ler, o letramento dos participantes inclui aprender a marcar uma consulta no SUS, é isso?
0: Isso mesmo. Então, é o direito que os direitos que o SUS dá, né? E o SUS é uma defesa do SUS também. Então, a gente explica os fundamentos do SUS, a importância dele. E aí entra já no outro letramento, Fabrício, né? Que é o letramento digital. Né? Como usar a tecnologia, tá? Para garantir o acesso a esses direitos, a essas políticas públicas, por exemplo. É uma forma de alfabetização também, tá? E de promover uma melhoria na leitura, na interpretação. A própria rede social, no letramento digital, né, introduz essas pessoas ao mundo onde os textos estão muito presentes, né? Os comentários, está muito presente. Mas é preciso também promover o uso consciente dessas redes sociais. Por exemplo, no letramento digital, identificar fake news. Né? Então, um dos temas que a gente discute socialmente e também pensando na introdução digital é a questão das fake news, né? Dos discursos de ódio, né? Na população em situação de rua, o tema da aporofobia, né? Dos preconceitos pela condição de pobreza dessas pessoas, os vínculos com os territórios, né? Então, são todas essas questões que juntas. Junto com isso, a gente promove o quê? O letramento linguístico.

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18: 20 horas e 36 minutos.
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16: As canções que compõem este programa refletem uma realidade sociocultural da época em que foram lançadas. Alguns aspectos ali retratados trazem à tona debates em função de pautas identitárias que surgiram nos últimos anos.
20: Olá! Está começando Canta Brasil em memória a Arlindo Cruz, um dos mais talentosos sambistas da música brasileira, que nos deixou dia 8 de agosto de 2025, aos 66 anos.
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20: Em março de 2017, Arlindo Cruz sofreu um AVC hemorrágico, ficando acamado e afastado dos palcos desde então. Ícone do samba, Arlindo conquistou reconhecimento por suas letras, melodias e pela marcante trajetória do fundo de quintal, antes de seguir carreira solo. Seu legado impressiona, são 847 composições e 1.844 gravações registradas no banco de dados do ECAD, o Escritório Central de Arrecadação e Distribuição, responsável pelos direitos autorais musicais no Brasil. A paixão de Arlindo pela música surgiu cedo. Aos 7 anos, ganhou seu primeiro cavaquinho e, com a ajuda do pai, aprendeu a tocá-lo. Aos 12, já tirava músicas de ouvido e passou a tocar violão. Mais tarde, estudou teoria, solfejo e violão clássico. Começou profissionalmente em rodas e samba, acompanhando diversos artistas no cavaquinho. Com Candeia, seu padrinho musical, gravou um compacto simples e o álbum Roda de Samba, hoje disponível em CD. Ouçam agora Saudade Louca e Será Que É Amor?

0: Arlindo Cruz, de Arlindo, Babi e Júnior Dom, Será Que É Amor? Com a participação de Beth Carvalho, dele Arlindo, Acir Marques e Franco Latari, Saudade Louca.
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0: Arlindo Cruz chegou a ingressar na Escola de Cadetes do Ar de Barbacena, Minas Gerais, onde cantou no coral da escola e começou a compor, conquistando prêmios em festivais de Barbacena e Poços de Caldas. Arlindo decidiu trocar a aeronáutica pela música e mergulhou nas rodas de samba do Cacique de Ramos, ao lado de Jorge Aragão, Beto Sem Braço, Ubirani, Almir de Neto e Beth Carvalho. Agora vamos ouvir Arlindo Cruz com O Que É o Amor e Muito Longe Daqui.

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0: além do Cruz, dele, muito longe daqui, com a participação de Maria Rita, dele, Pezinho, o que é o amor.
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0: No seu primeiro ano de cacique, Arlindo Cruz teve 12 composições gravadas por diferentes intérpretes. A primeira foi Lição de Malandragem, seguida por Grande Erro, ambas na voz de Beth Carvalho. E Novo Amor, gravada por Alcione. Era o reconhecimento e consagração de Arlindo Cruz como um dos grandes nomes do samba e pagode. Neste bloco destacamos Meu Lugar e o Amor.
2: 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O maior lugar do mundo é... O melhor lugar do mundo é a nossa casa. É lá que a gente chega depois de um dia de trabalho. É lá que a gente janta com a patroa. Tem que dar um peguinha na patroa também, né? Não dá mole. Dorme e sonha com um mundo melhor, acorda pra realidade. 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Pelos nossos filhos, pelos mais velhos, por nós. Esse lugar que a gente ama tanto, a gente diz com o maior orgulho. Sou nascido e criado aqui.